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1: Alô Brasil, alô países de língua portuguesa. Este é o programa da Rádio Vaticano, Vatican News, desta quarta-feira, 12 de agosto. Traremos para você que está sintonizado conosco as últimas informações sobre o Papa Leão XIV, a Santa Sé e a Igreja em todo o mundo. Nos estúdios hoje, Jackson Erpin, na assessoria técnica, Luca Rossi. E eis o pensamento bíblico que escolhemos hoje para você. De novo eu vos digo, se dois de vós estiverem de acordo na terra sobre qualquer coisa que quiserem pedir, isso vos será concedido por meu Pai que está nos céus. Pois onde dois ou três estiverem reunidos em meu nome, eu estou ali no meio deles. Do Evangelho segundo São Mateus, capítulo 18, versículos 19 e 20. E passemos aos destaques do nosso programa de hoje. Na audiência geral, o Papa une-se à dor dos colombianos e, por meio da Esmolaria Apostólica, envia uma primeira ajuda, destinada diretamente à Secretaria Nacional da Pastoral Social Caritas Colombiana da Conferência Episcopal. Os mortos pelo terremoto são de ao menos 240 e o governo decreta luto oficial de 3 dias no país. O ano litúrgico foi o tema da catequese do Papa na audiência de hoje, com foco na centralidade do domingo e da Eucaristia. Vamos saber o que disse aos fiéis de língua portuguesa, com a saudação especial a um grupo vindo de Moçambique e a emoção de brasileiros que ficaram bem pertinho de Leão XIV. E em vista da solenidade da Assunção, o pedido do Papa: rezar sempre a Nossa Senhora compartilhando a vida com Deus e pelo próximo. Essas e outras notícias a partir de agora. Quarta-feira é dia de audiência geral. Na sua série de catequeses sobre os documentos do Concílio Vaticano II, Leão XIV falou hoje sobre o ano litúrgico. Quem nos traz os detalhes é Silvonei José.
0: Pela segunda semana consecutiva, a audiência geral com o Papa Leão XIV foi realizada na Basílica de São Pedro nesta quarta-feira, 12 de agosto, enquanto Roma continua enfrentando as altas temperaturas do verão no Hemisfério Norte. Em sua catequese, o Santo Padre deu continuidade ao ciclo de reflexões sobre os documentos do Concílio Vaticano II, detendo-se desta vez no capítulo 5 da Constituição Sacrosanctum Concilium, dedicado ao ano litúrgico. Ao explicar o significado do ano litúrgico para a vida dos fiéis, o pontífice recordou o ensinamento de Pio XII na encíclica Mediator Dei. Não se trata simplesmente de recordar acontecimentos do passado, mas de entrar em contato com o mistério de Cristo, que permanece vivo e atuante na Igreja.
2: L'anno liturgico, dunque, va inteso come costante attualizzazione dell'opera della salvezza che Cristo realizza nella storia.
0: O ano litúrgico deve, portanto, ser entendido como uma atualização constante da obra da salvação que Cristo realiza na história. Ao percorrer esse ciclo, explicou Leão XIV, a Igreja permanece em contato com a ação redentora do Senhor e coloca no centro de cada momento a celebração do mistério pascal, o encontro com Jesus, morto e ressuscitado por nós. O Papa dedicou especial atenção ao domingo, definido pelos padres conciliares como o principal dia de festa e fundamento e centro de todo o ano litúrgico. Citando São João Paulo II, recordou que o domingo é a Páscoa semanal, que torna presente a ressurreição de Cristo e orienta o tempo dos homens para a sua segunda vinda. Para santificar o domingo, acrescentou, é fundamental a celebração da Eucaristia. A comunidade cristã reunida torna visível sua comunhão com o Senhor e testemunha sua pertença a Cristo e sua fidelidade à Igreja.
2: Questa assemblea non è sostituibile da una presenza soltanto virtuale, né si riduce a un raduno meramente passivo.
0: Esta assembleia não pode ser substituída por uma presença meramente virtual, nem se reduz a uma reunião meramente passiva. Nesse contexto, Leão XIV dirigiu também um apelo para que sejam criadas condições que permitam a participação na missa, inclusive daqueles que precisam trabalhar aos domingos. Na parte final da catequese, o Papa percorreu brevemente o desenvolvimento histórico do ano litúrgico, da celebração da Páscoa semanal à Páscoa anual, passando pela Quaresma, pelo tempo pascal e pelo ciclo do Natal, até a inserção da veneração da Virgem Maria e da memória dos mártires e dos santos. Dessa forma, concluiu Leão XIV, o ano litúrgico acompanha os fiéis ao longo de toda a história da salvação, desde a espera do Messias até a plenitude do mistério pascal e a antecipação da glória futura.
2: E nisso, a Chiesa celebra l'attualità salvifica del mistero di Cristo, permettendo ai credenti di parteciparvi sempre più profondamente.
0: Nele, a Igreja celebra a atualidade salvífica do mistério de Cristo, permitindo aos fiéis participar nele cada vez mais profundamente. Por isso, ressaltou o pontífice, o ano litúrgico constitui o princípio inspirador e o quadro de referência essencial de toda ação pastoral.
2: Dominus vobiscum. Sit nomen Domini benedictum. 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

0: Entre os presentes na audiência geral de hoje, um grupo vindo de Moçambique. Nós vamos saber com Andressa Colê como foi a saudação do Santo Padre aos peregrinos de língua portuguesa.
1: A família Saltier, natural de Porto Alegre, no Rio Grande do Sul, viveu grandes emoções na manhã desta quarta-feira no Vaticano. Letícia mora atualmente na cidade italiana de Pádua e trouxe o filho Antônio, de 4 anos, a irmã Nicole e o sobrinho Luca, de 14 anos, para passear em Roma. Sendo dia de audiência geral, o grupo se programou para ouvir a catequese do Papa na Basílica de São Pedro e, sobretudo, para Nicole, que veio do Brasil, não deu para conter a emoção ao encontrar Leão XIV de perto.
2: E é muito difícil colocar em palavras a emoção de viver esse momento. De poder estar aqui com as pessoas que eu amo, de estar realizando o sonho a primeira vez na Basílica. E de ter tido a bênção de ter ele tão perto, de tocar as nossas mãos, de nos dar a bênção. E de reacender, na verdade, né, a nossa fé que a gente vive no cotidiano, mas que quando a gente toca assim, esses carinhos de Deus, é inexplicável.
1: Quem viveu oportunidade semelhante foi a jovem Poliana de Moura Ferreira Delfino, de 24 anos, do Rio de Janeiro, atualmente fazendo estágio na redação brasileira da Rádio Vaticano. A agostiniana disse ter vivido o dia mais feliz da vida dela ao saudar o Papa Leão XIV ao final da audiência geral.
3: Como eu sou agostiniana, eu tive que puxar para um lado de Santo Agostinho. Então, eu comentei um pouco sobre tudo que ele está fazendo no pontificado dele, especialmente seguindo a via agostiniana, falando muito sobre a importância de viver em comunidade, porque agora a gente está vivendo em um mundo muito isolado. Então, eu agradeci o Santo Padre sobre isso. E depois eu entreguei para ele um presente, um diário que eu fiz com a primeira regra agostiniana, que é Ante Omnia Fratres Carissimi, que significa antes de tudo, queridos irmãos, amemos uns aos outros.
1: A jovem agostiniana também comentou sobre a catequese do Papa, que nesta quarta-feira aprofundou o capítulo 5 da Constituição Conciliar Sacrosanctum Concilium, dedicado ao ano litúrgico. O pontífice recordou a centralidade do domingo e da Eucaristia, quando a comunidade cristã se reúne e torna visível a comunhão com Deus e a Igreja, e não pode ser substituída por uma presença meramente virtual, disse ele, nem se reduz a uma reunião meramente passiva. Leão XIV enfatizou aos peregrinos de língua portuguesa que a Eucaristia dominical é indispensável à vida cristã.
4: Cari fratelli e sorelle, vi incoraggio a santificare la domenica partecipando alla Santa Messa, non assistendovi soltanto in modo virtuale.
1: Queridos irmãos e irmãs, encorajo vocês a santificar o domingo participando da Santa Missa e não apenas assistindo-a virtualmente. A Eucaristia é o encontro vivo com o Senhor ressuscitado, que dá sentido à nossa vida e nos concede a graça necessária para enfrentar na presença de Deus cada dia da semana. Que o Senhor os abençoe.
4: Il Signore vi benedica.
3: Papa, na hora de falar com os brasileiros, com os peregrinos brasileiros, ele falou da importância da Eucaristia e que todos nós devemos buscar ir à missa, frequentar a missa, para ter esse momento de comunhão, que é ali mesmo na comunhão para nós católicos, que é a presença viva de Cristo. Tenho 24 anos e eu frequento bastante a missa, é uma coisa que realmente me ajuda. E ali, Cristo está presente ali, então é sempre uma honra estar lá, frequentar a missa.
4: A tutti la mia benedizione. Tra qualche giorno celebreremo la solennità dell'Assunzione della Beata Vergine Maria.
1: Daqui a alguns dias, iremos celebrar a solenidade da Assunção da Bem-aventurada Virgem Maria. Gostaria de exortá-los a dirigir constantemente suas orações à Mãe de Deus, seguindo o exemplo dela, ao abraçar plenamente a vocação, a familiaridade com o Senhor e a solicitude para com o próximo. Assim, o Papa Leão XIV encerrou a audiência geral desta quarta-feira na Basílica de São Pedro, ao recordar a solenidade do próximo sábado, 15 de agosto, da peregrinação de esperança que Maria viveu durante toda a vida com Jesus até o abraço de Deus. O pontífice reforçou a importância de caminharmos como família e em comunidade, inclusive em prol dos mais necessitados. Em mensagem aos peregrinos de língua polonesa, o Papa recordou o milagre no Vístula, que há 106 anos coincidiu com a solenidade da Assunção de Nossa Senhora. De fato, a Batalha de Varsóvia, de agosto de 1920, foi um confronto decisivo da guerra entre a Polônia e a União Soviética, que impediu o colapso da soberania polonesa, detendo a expansão da Revolução Bolchevique e do comunismo na Europa. Mas as perdas do lado polonês foram grandes para a época. 100 mil mortos, incluindo muitos que morreram em combate ou ficaram desaparecidos, e o dobro de feridos. Uma das testemunhas presentes no país foi o núncio apostólico Achille Ratti, futuro Pio XI, que, como recordou um artigo do jornal Vaticano L'Osservatore Romano de 2020, foi um dos pouquíssimos diplomatas a não abandonar a capital polonesa diante do avanço do Exército Vermelho. A lembrança daqueles eventos extraordinários ficou gravada na memória que, quando se tornou Papa, determinou que a capela do Palácio Apostólico de Castel Gandolfo fosse decorada com afrescos retratando o milagre do Vístula. E Leão XIV, então, na audiência geral desta quarta-feira, recordou aquele que foi um dos eventos mais decisivos na história da Polônia para a consolidação da independência após a Primeira Guerra Mundial, o futuro do país e também do próprio continente.
4: Agosto è per voi un mese ricco di importanti anniversari per intercessione di Maria.
1: Agosto é para vocês um mês repleto de importantes aniversários por intercessão de Maria. Em 15 de agosto de 1920, foi conquistada a vitória na Batalha de Varsóvia, que mudou o curso da história da Polônia e da Europa. Na véspera da Assunção, celebra-se a memória litúrgica de São Maximiliano Maria Kolbe, que ofereceu a sua vida por um companheiro de cativeiro no campo nazista alemão de Auschwitz. Que a lembrança desses eventos nos guie pelo caminho da paz indicado pela Imaculada.
4: A tutti la mia benedizione.
0: Depois do telegrama enviado ontem ao presidente da Conferência Episcopal Colombiana, Dom Francisco Javier Correa, o Santo Padre voltou a expressar sua proximidade aos colombianos na audiência geral desta quarta-feira. E o fez na saudação aos peregrinos de língua espanhola após o resumo da catequese.
4: Deseo expressar mi cercanía a las hermanas y hermanos colombianos que sufrieron los efectos del reciente terremoto.
0: Desejo expressar minha solidariedade aos meus irmãos e irmãs colombianos que sofreram os efeitos do recente terremoto que causou inúmeras mortes e feridos, além de extensos danos materiais.
4: Mientras ruego al Señor por el eterno descanso de los fallecidos.
0: Enquanto rezo ao Senhor pelo descanso eterno dos falecidos, asseguro minhas orações por suas famílias e por todos afetados por essa tragédia. Expresso minha gratidão a todos os que trabalham nos esforços de resgate e assistência às vítimas.
4: E de assistência a los damnificados.
0: O número de mortos, ainda provisório, é de 216, após as autoridades terem corrigido os dados fornecidos ontem pelas autoridades locais em Cali. Os feridos são ao menos 1.300, com um número incerto de desaparecidos. Estimativas indicam 3 mil. Segundo a Organização Nacional Indígena da Colômbia, ONIC, mais de 68.500 indígenas foram diretamente afetados pelo terremoto de magnitude 7.4, que afetou comunidades nos departamentos de Caldas, Jocó, Quindío, Risaralda e Vale del Calco. A ONIC detectou danos em milhares de casas e alertou para o risco de deslizamentos de terra, particularmente nas áreas montanhosas de Risaralda, Caldas e Vale del Cauca. Soldados, bombeiros e voluntários correm contra o tempo na busca por sobrevivência em prédios desabados em Pereira e Cali, utilizando guindastes, cães farejadores e máquinas pesadas. As agências de ajuda humanitária consideram as primeiras 48 a 72 horas cruciais para o resgate de sobreviventes, embora esse período possa ser estendido caso haja acesso a alimentos e água. Em vários locais, voluntários formaram correntes humanas para remover tijolos e pedaços de concreto manualmente. As operações são interrompidas periodicamente para permitir que os socorristas ouçam vozes ou ruídos vindos dos escombros. Ontem, ao anoitecer, muitas famílias se prepararam para dormir em parques, enquanto os tremores secundários continuam a afetar bairros gravemente danificados. Em Pereira, alguns espaços públicos foram transformados em abrigos improvisados com barracas e colchões. O terremoto também sobrecarregou o sistema de saúde. Em Cali, parte do Hospital Universitário Del Valle desabou, obrigando os médicos a transferir pacientes para o estacionamento e atender alguns ao ar livre. Milhares de colombianos se mobilizaram, levando água, comida e outros suprimentos para as áreas afetadas, enquanto longas filas se formavam em frente ao centro de doação de sangue. Mas, em meio à dor, a Colômbia não está sozinha. Solidariedade internacional mobilizou governos e organizações globais com envio de recursos financeiros, suporte técnico e equipes de resgate humanitário. O Comitê Internacional da Cruz Vermelha e a Agência da ONU para os Refugiados acionaram monitoramentos de campo em coordenação direta com a Cruz Vermelha colombiana para mapear as maiores carências regionais de suprimentos. A rede pastoral social Caritas colombiana ativou seu Plano Nacional de Emergência para arrecadar doações e prestar assistência direta às comunidades mais vulneráveis. Mas a solidariedade do Santo Padre aos colombianos não se limita a mensagens e a oração. Hoje, o anúncio de uma ajuda inicial em dinheiro por meio da Esmolaria Apostólica. Silvonei.
5: Em meio aos escombros e à poeira nas áreas devastadas pelo violento terremoto de magnitude 7,4 na escala Richter, que atingiu a região oeste da Colômbia na segunda-feira, manifesta-se a proximidade do Papa Leão XIV, que se concretiza não apenas pela oração e por palavras, como o telegrama enviado na terça-feira ao presidente da Conferência Episcopal Colombiana, Dom Francisco Javier, ou a mensagem de solidariedade na audiência geral desta quarta-feira, mas também com uma alocação inicial e urgente de recursos enviados por meio do Dicastério para o Serviço da Caridade, a Esmolaria Apostólica, para as dioceses afetadas pelo terremoto, graças ao contato constante do prefeito, o arcebispo Luiz Marim de San Martín, com a Nunciatura e a Conferência Episcopal local. Assim como ocorreu com a Venezuela, também atingida por um forte terremoto em junho, o pontífice enviou um auxílio financeiro inicial à Colômbia, como sinal concreto de sua proximidade nesse momento de emergência. Essa quantia é de 100 mil euros e destinada diretamente à Secretaria Nacional de Pastoral Social, Caritas Colombiana, da Conferência Episcopal, que atua como ponto central de coordenação para a arrecadação e distribuição do auxílio, de modo a prestar assistência solidária às dioceses afetadas. O valor foi acordado com os beneficiários e é uma doação inicial para atender às emergências mais urgentes. Outros auxílios concretos serão enviados conforme as necessidades forem identificadas e prontamente comunicadas ao Dicastério. De fato, desde as primeiras horas é constante o contato entre o esmoleiro, o arcebispo Marim de San Martín, e o presidente do Episcopado colombiano, Dom Francisco Javier, arcebispo de Cartagena, que o informou sobre o que está acontecendo nas áreas afetadas e com a Nunciatura, por meio de seu secretário, Monsenhor Injen Wang. Um relatório também está sendo preparado para delinear as necessidades urgentes do Dicastério para o Serviço da Caridade, o que confirma seu papel como o braço do Papa estendido, onde houver necessidade. é a igreja como família de Deus, afirma o prefeito, uma igreja atenta ao sofrimento e às necessidades, que responde com fraternidade e eficácia.

0: 13.200 jovens com idades entre 14 e 26 anos estão reunidos na República Tcheca para o Encontro Nacional da Juventude. E teve mensagem do Santo Padre, como nos conta Poliana Ferreira.
1: O Papa Leão XIV enviou uma mensagem aos participantes do Encontro Nacional da Juventude, que se realiza de 11 a 16 de agosto em Ostrava, na República Tcheca. O telegrama, assinado pelo secretário de Estado do Vaticano, cardeal Pietro Parolin, transmite a saudação afetuosa do pontífice e seu incentivo aos jovens para que se voltem com confiança ao Senhor Jesus, que venceu o mundo, em referência ao Evangelho de São João. Leão XIV assegura ainda sua proximidade espiritual e sua oração pelos participantes do encontro. O Encontro Nacional da Juventude é considerado o maior encontro dos jovens católicos da República Tcheca e é realizado aproximadamente a cada 5 anos, inspirado no espírito das Jornadas Mundiais da Juventude. A edição de 2026 reúne cerca de 3.200 jovens de 14 a 26 anos de diferentes regiões do país, acompanhados por aproximadamente 135 sacerdotes, religiosos, religiosas e bispos. Durante os 5 dias do encontro, os participantes têm à disposição uma programação que combina formação, espiritualidade, cultura e convivência. Os jovens participam também de conferências, encontro com os bispos e sacerdotes, workshops, oficinas criativas, atividades esportivas, concertos, teatro e momentos de convivência. O programa inclui também celebrações diárias e outros momentos de oração, procurando favorecer o aprofundamento da fé e a construção de vínculos entre os jovens. O encontro é apresentado pela Igreja Tcheca não apenas como uma atividade destinada à juventude, mas como uma ocasião de renovação para toda a comunidade eclesial, estimulando a Igreja a escutar e acompanhar as novas gerações. Na mensagem, Leão XIV destaca precisamente essa dimensão missionária da experiência. O Papa exorta os jovens a acolherem com fervor a presença viva de Cristo e a luz de sua palavra, para que possam testemunhar o amor de Deus na família, na sociedade e nos diferentes ambientes de vida, trabalho e estudo. Ao concluir, o pontífice deseja que o encontro seja uma oportunidade para o nascimento de novas e autênticas amizades no Senhor, e concede aos participantes a bênção apostólica como sinal de sua proximidade e desejo de que a iniciativa produza abundantes frutos espirituais. A escolha do versículo de João, Eu venci o mundo, também está no centro da proposta do encontro, cujo lema é um convite à coragem diante dos desafios da vida.
0: E passemos à nossa última informação. O Santo Padre retorna nesta quarta-feira a Castel Gandolfo, onde permanecerá até a terça-feira, 18 de agosto. No sábado, dia 15, Solenidade da Assunção, preside a Santa Missa na Paróquia Pontifícia São Tomás de Vila Nova, como fez no ano passado, a partir das 10 horas da manhã. Também no sábado, dia 15, ao meio-dia, o Ângelus de Castel Gandolfo. E no domingo, dia 16, também ao meio-dia, o Ângelus, também de Castel Gandolfo. E assim, queridos amigos, encerramos o nosso programa desta quarta-feira, agradecendo a todos pela audiência, recordando-lhes que amanhã estaremos aqui neste mesmo horário com mais noticiário em português da Rádio Vaticano, Vatican News. Até lá! 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
1: Alô Brasil, alô países de língua portuguesa. Este é o programa da Rádio Vaticano, Vatican News, desta quarta-feira, 12 de agosto. Traremos para você que está sintonizado conosco as últimas informações sobre o Papa Leão XIV, a Santa Sé e a Igreja em todo o mundo. Nos estúdios hoje, Jackson Erpin, na assessoria técnica, Luca Rossi. E eis o pensamento bíblico que escolhemos hoje para você. De novo eu vos digo, se dois de vós estiverem de acordo na terra sobre qualquer coisa que quiserem pedir, isso vos será concedido por meu Pai que está nos céus. Pois, onde dois ou três estiverem reunidos em meu nome, eu estou ali no meio deles. Do Evangelho segundo São Mateus, capítulo 18, versículos 19 e 20. E passemos aos destaques do nosso programa de hoje. Na audiência geral, o Papa une-se à dor dos colombianos e, por meio da Esmolaria Apostólica, envia uma primeira ajuda destinada diretamente à Secretaria Nacional da Pastoral Social Caritas Colombiana da Conferência Episcopal. Os mortos pelo terremoto são de ao menos 240 e o governo decreta luto oficial de 3 dias no país. O ano litúrgico foi o tema da catequese do Papa na audiência de hoje, com foco na centralidade do domingo e da Eucaristia. Vamos saber o que disse aos fiéis de língua portuguesa, com a saudação especial a um grupo vindo de Moçambique e a emoção de brasileiros que ficaram bem pertinho de Leão XIV. E em vista da solenidade da Assunção, o pedido do Papa: rezar sempre a Nossa Senhora compartilhando a vida com Deus e pelo próximo. Essas e outras notícias a partir de agora. Quarta-feira é dia de audiência geral. Na sua série de catequeses sobre os documentos do Concílio Vaticano II, Leão XIV falou hoje sobre o ano litúrgico. Quem nos traz os detalhes é Silvonei José.
0: Pela segunda semana consecutiva, a audiência geral com o Papa Leão XIV foi realizada na Basílica de São Pedro, nesta quarta-feira, 12 de agosto, enquanto Roma continua enfrentando as altas temperaturas do verão no Hemisfério Norte. Em sua catequese, o Santo Padre deu continuidade ao ciclo de reflexões sobre os documentos do Concílio Vaticano II, detendo-se desta vez no capítulo 5 da Constituição Sacrosanctum Concilium, dedicado ao ano litúrgico. Ao explicar o significado do ano litúrgico para a vida dos fiéis, o pontífice recordou o ensinamento de Pio XII na encíclica Mediator Dei. Não se trata simplesmente de recordar acontecimentos do passado, mas de entrar em contato com o mistério de Cristo, que permanece vivo e atuante na Igreja.
2: L'anno liturgico, dunque, va inteso come costante attualizzazione dell'opera della salvezza che Cristo realizza nella storia.
0: O ano litúrgico deve, portanto, ser entendido como uma atualização constante da obra da salvação que Cristo realiza na história. Ao percorrer esse ciclo, explicou Leão XIV, a Igreja permanece em contato com a ação redentora do Senhor e coloca no centro de cada momento a celebração do mistério pascal, o encontro com Jesus, morto e ressuscitado por nós. O Papa dedicou especial atenção ao domingo, definido pelos padres conciliares como o principal dia de festa e fundamento e centro de todo o ano litúrgico. Citando São João Paulo II, recordou que o domingo é a Páscoa semanal, que torna presente a ressurreição de Cristo e orienta o tempo dos homens para a sua segunda vinda. Para santificar o domingo, acrescentou, é fundamental a celebração da Eucaristia. A comunidade cristã reunida torna visível sua comunhão com o Senhor e testemunha sua pertença a Cristo e sua fidelidade à Igreja.
2: Questa assemblea non è sostituibile da una presenza soltanto virtuale, né si riduce a un raduno meramente passivo.
0: Esta assembleia não pode ser substituída por uma presença meramente virtual, nem se reduz a uma reunião meramente passiva. Nesse contexto, Leão XIV dirigiu também um apelo para que sejam criadas condições que permitam a participação na missa, inclusive daqueles que precisam trabalhar aos domingos. Na parte final da catequese, o Papa percorreu brevemente o desenvolvimento histórico do ano litúrgico, da celebração da Páscoa semanal à Páscoa anual, passando pela Quaresma, pelo tempo pascal e pelo ciclo do Natal, até a inserção da veneração da Virgem Maria e da memória dos mártires e dos santos. Dessa forma, concluiu Leão XIV, o ano litúrgico acompanha os fiéis ao longo de toda a história da salvação, desde a espera do Messias até a plenitude do mistério pascal e a antecipação da glória futura.
2: In esso, la Chiesa celebra l'attualità salvifica del mistero di Cristo, permettendo ai credenti di parteciparvi sempre più profondamente.
0: Nele, a Igreja celebra a atualidade salvifica do mistério de Cristo, permitindo aos fiéis participar nele cada vez mais profundamente. Por isso, ressaltou o pontífice, o ano litúrgico constitui o princípio inspirador e o quadro de referência essencial de toda ação pastoral.
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0: Entre os presentes na audiência geral de hoje, um grupo vindo de Moçambique. Mas vamos saber com Andressa Colê como foi a saudação do Santo Padre aos peregrinos de língua portuguesa.
1: A família Saltier, natural de Porto Alegre, no Rio Grande do Sul, viveu grandes emoções na manhã desta quarta-feira no Vaticano. Letícia mora atualmente na cidade italiana de Pádua e trouxe o filho Antônio, de 4 anos, a irmã Nicole e o sobrinho Luca, de 14 anos, para passear em Roma. Sendo dia de audiência geral, o grupo se programou para ouvir a catequese do Papa na Basílica de São Pedro e, sobretudo, para Nicole, que veio do Brasil, não deu para conter a emoção ao encontrar Leão XIV de perto.
2: E é muito difícil colocar em palavras a emoção de viver esse momento. De poder estar aqui com as pessoas que eu amo, de estar realizando o sonho a primeira vez na Basílica. E de ter tido a bênção de ter ele tão perto, de tocar as nossas mãos, de nos dar a bênção. E de reacender, na verdade, né, a nossa fé que a gente vive no cotidiano, mas que quando a gente toca assim, esses carinhos de Deus, é inexplicável.
1: Quem viveu oportunidade semelhante foi a jovem Poliana de Moura Ferreira Delfino, de 24 anos, do Rio de Janeiro, atualmente fazendo estágio na redação brasileira da Rádio Vaticano. A agostiniana disse ter vivido o dia mais feliz da vida dela ao saudar o Papa Leão XIV ao final da audiência geral.
3: Como eu sou agostiniana, eu tive que puxar para um lado de Santo Agostinho. Então eu comentei um pouco sobre tudo que ele está fazendo no pontificado dele, especialmente seguindo a via agostiniana, falando muito sobre a importância de viver em comunidade, porque agora a gente está vivendo em um mundo muito isolado. Então eu agradeci o Santo Padre sobre isso. E depois eu entreguei para ele um presente, um diário que eu fiz com a primeira regra agostiniana, que é Ante Omnia Fratres Carissimi, que significa, antes de tudo, queridos irmãos, amemos uns aos outros.
1: A jovem agostiniana também comentou sobre a catequese do Papa, que nesta quarta-feira aprofundou o capítulo 5 da Constituição Conciliar Sacrosanctum Concilium, dedicado ao ano litúrgico. O pontífice recordou a centralidade do domingo e da Eucaristia, quando a comunidade cristã se reúne e torna visível a comunhão com Deus e a Igreja, e não pode ser substituída por uma presença meramente virtual, disse ele, nem se reduz a uma reunião meramente passiva. Leão XIV enfatizou aos peregrinos de língua portuguesa que a Eucaristia dominical é indispensável à vida cristã.
4: Cari fratelli e sorelle, vi incoraggio a santificare la domenica partecipando alla Santa Messa, non assistendovi soltanto in modo virtuale.
1: Queridos irmãos e irmãs, encorajo vocês a santificar o domingo participando da Santa Missa e não apenas assistindo-a virtualmente. A Eucaristia é o encontro vivo com o Senhor ressuscitado, que dá sentido à nossa vida e nos concede a graça necessária para enfrentar na presença de Deus cada dia da semana. Que o Senhor os abençoe.
4: Il Signore vi benedica.
3: Papa, na hora de falar com os brasileiros, com os peregrinos brasileiros, ele falou da importância da Eucaristia e que todos nós devemos buscar ir à missa, frequentar a missa, para ter esse momento de comunhão, que é ali mesmo na comunhão para nós católicos, que é a presença viva de Cristo. Tenho 24 anos e eu frequento bastante a missa, é uma coisa que realmente me ajuda. E ali, Cristo está presente ali, então é sempre uma honra estar lá, frequentar a missa.
4: A tutti la mia benedizione. Tra qualche giorno celebreremo la solennità dell'Assunzione della Beata Vergine Maria.
1: Daqui a alguns dias, iremos celebrar a solenidade da Assunção da Bem-aventurada Virgem Maria. Gostaria de exortá-los a dirigir constantemente suas orações à Mãe de Deus, seguindo o exemplo dela, ao abraçar plenamente a vocação, a familiaridade com o Senhor e a solicitude para com o próximo. Assim, o Papa Leão XIV encerrou a audiência geral desta quarta-feira na Basílica de São Pedro, ao recordar a solenidade do próximo sábado, 15 de agosto, da peregrinação de esperança que Maria viveu durante toda a vida com Jesus, até o abraço de Deus. O pontífice reforçou a importância de caminharmos como família e em comunidade, inclusive em prol dos mais necessitados. Em mensagem aos peregrinos de língua polonesa, o Papa recordou o milagre no Vístula, que há 106 anos coincidiu com a solenidade da Assunção de Nossa Senhora. De fato, a Batalha de Varsóvia, de agosto de 1920, foi um confronto decisivo da guerra entre a Polônia e a União Soviética, que impediu o colapso da soberania polonesa, detendo a expansão da Revolução Bolchevique e do comunismo na Europa. Mas as perdas do lado polonês foram grandes para a época. 100 mil mortos, incluindo muitos que morreram em combate ou ficaram desaparecidos, e o dobro de feridos. Uma das testemunhas presentes no país foi o núncio apostólico Achille Ratti, futuro Pio XI, que, como recordou um artigo do jornal vaticano L'Osservatore Romano de 2020, foi um dos pouquíssimos diplomatas a não abandonar a capital polonesa diante do avanço do Exército Vermelho. A lembrança daqueles eventos extraordinários ficou gravada na memória que, quando se tornou Papa, determinou que a capela do Palácio Apostólico de Castel Gandolfo fosse decorada com afrescos retratando o milagre do Vístula. E Leão XIV, então, na audiência geral desta quarta-feira, recordou aquele que foi um dos eventos mais decisivos na história da Polônia para a consolidação da independência após a Primeira Guerra Mundial, o futuro do país e também do próprio continente.
4: Agosto è per voi un mese ricco di importanti anniversari per intercessione di Maria.
1: Agosto é para vocês um mês repleto de importantes aniversários por intercessão de Maria. Em 15 de agosto de 1920, foi conquistada a vitória na Batalha de Varsóvia, que mudou o curso da história da Polônia e da Europa. Na véspera da Assunção, celebra-se a memória litúrgica de São Maximiliano Maria Kolbe, que ofereceu a sua vida por um companheiro de cativeiro no campo nazista alemão de Auschwitz. Que a lembrança desses eventos nos guie pelo caminho da paz indicado pela Imaculada.
4: A tutti la mia benedizione.
0: Depois do telegrama enviado ontem ao presidente da Conferência Episcopal Colombiana, Dom Francisco Javier Correa, o Santo Padre voltou a expressar sua proximidade aos colombianos na audiência geral desta quarta-feira. E o fez na saudação aos peregrinos de língua espanhola após o resumo da catequese.
4: Desejo expressar minha cercania às hermanas e irmãos colombianos que sofreram os efeitos do recente terremoto.
0: Desejo expressar minha solidariedade aos meus irmãos e irmãs colombianos que sofreram os efeitos do recente terremoto que causou inúmeras mortes e feridos, além de extensos danos materiais.
4: Mientras ruego ao Senhor por el eterno descanso de los fallecidos.
0: Enquanto rezo ao Senhor pelo descanso eterno dos falecidos, asseguro minhas orações por suas famílias e por todos os afetados por essa tragédia. Expresso minha gratidão a todos os que trabalham nos esforços de resgate e assistência às vítimas.
4: E de assistência a los damnificados.
0: O número de mortos, ainda provisório, é de 216, após as autoridades terem corrigido os dados fornecidos ontem pelas autoridades locais em Cali. Os feridos são ao menos 1.300, com um número incerto de desaparecidos. Estimativas indicam 3 mil. Segundo a Organização Nacional Indígena da Colômbia, ONIC, mais de 68.500 indígenas foram diretamente afetados pelo terremoto de magnitude 7.4, que afetou comunidades nos departamentos de Caldas, Chocó, Quindío, Risaralda e Vale del Calco. A ONIC detectou danos em milhares de casas e alertou para o risco de deslizamentos de terra, particularmente nas áreas montanhosas de Risaralda, Caldas e Vale del Cauca. Soldados, bombeiros e voluntários correm contra o tempo na busca por sobrevivência em prédios desabados em Pereira e Cali, utilizando guindastes, cães farejadores e máquinas pesadas. As agências de ajuda humanitária consideram as primeiras 48 a 72 horas cruciais para o resgate de sobreviventes, embora esse período possa ser estendido caso haja acesso a alimentos e água. Em vários locais, voluntários formaram correntes humanas para remover tijolos e pedaços de concreto manualmente. As operações são interrompidas periodicamente para permitir que os socorristas ouçam vozes ou ruídos vindos dos escombros. Ontem, ao anoitecer, muitas famílias se prepararam para dormir em parques, enquanto os tremores secundários continuam a afetar bairros gravemente danificados. Em Pereira, alguns espaços públicos foram transformados em abrigos improvisados com barracas e colchões. O terremoto também sobrecarregou o sistema de saúde. Em Cali, parte do Hospital Universitário Del Valle desabou, obrigando os médicos a transferir pacientes para um estacionamento e atender alguns ao ar livre. Milhares de colombianos se mobilizaram, levando água, comida e outros suprimentos para as áreas afetadas, enquanto longas filas se formavam em frente ao centro de doação de sangue. Mas em meio à dor, a Colômbia não está sozinha. Solidariedade internacional mobilizou governos e organizações globais com envio de recursos financeiros, suporte técnico e equipes de resgate humanitário. O Comitê Internacional da Cruz Vermelha e a Agência da ONU para os Refugiados acionaram monitoramentos de campo em coordenação direta com a Cruz Vermelha colombiana para mapear as maiores carências regionais de suprimentos. A rede pastoral social Caritas colombiana ativou seu Plano Nacional de Emergência para arrecadar doações e prestar assistência direta às comunidades mais vulneráveis. Mas a solidariedade do Santo Padre aos colombianos não se limita a mensagens e a oração. Hoje, o anúncio de uma ajuda inicial em dinheiro por meio da Esmolaria Apostólica. Silvonei.
5: Em meio aos escombros e à poeira nas áreas devastadas pelo violento terremoto de magnitude 7,4 na escala Richter, que atingiu a região oeste da Colômbia na segunda-feira, manifesta-se a proximidade do Papa Leão XIV, que se concretiza não apenas pela oração e por palavras, como o telegrama enviado na terça-feira ao presidente da Conferência Episcopal Colombiana, Dom Francisco Javier, ou a mensagem de solidariedade na audiência geral desta quarta-feira, mas também com uma alocação inicial e urgente de recursos enviados por meio do Dicastério para o Serviço da Caridade, a Esmolaria Apostólica, para as dioceses afetadas pelo terremoto, graças ao contato constante do prefeito, o arcebispo Luiz Marim de São Martim, com a Nunciatura e a Conferência Episcopal local. Assim como ocorreu com a Venezuela, também atingida por um forte terremoto em junho, o pontífice enviou um auxílio financeiro inicial à Colômbia, como sinal concreto de sua proximidade nesse momento de emergência. Essa quantia é de 100 mil euros e destinada diretamente à Secretaria Nacional de Pastoral Social, Caritas Colombiana, da Conferência Episcopal, que atua como ponto central de coordenação para arrecadação e distribuição do auxílio, de modo a prestar assistência solidária às dioceses afetadas. O valor foi acordado com os beneficiários e é uma doação inicial para atender às emergências mais urgentes. Outros auxílios concretos serão enviados conforme as necessidades forem identificadas e prontamente comunicadas ao Dicastério. De fato, desde as primeiras horas é constante o contato entre o esmoleiro, o arcebispo Marim de San Martín, e o presidente do Episcopado colombiano, Dom Francisco Javier, arcebispo de Cartagena, que o informou sobre o que está acontecendo nas áreas afetadas e com a Nunciatura, por meio de seu secretário, Monsenhor Injen Wang. Um relatório também está sendo preparado para delinear as necessidades urgentes do Dicastério para o Serviço da Caridade, o que confirma seu papel como o braço do Papa estendido, onde houver necessidade. é a igreja como família de Deus, afirma o prefeito. Uma igreja atenta ao sofrimento e às necessidades, que responde com fraternidade e eficácia.

0: 3.200 jovens com idades entre 14 e 26 anos estão reunidos na República Tcheca para o Encontro Nacional da Juventude. E teve mensagem do Santo Padre, como nos conta Poliana Ferreira.
1: O Papa Leão XIV enviou uma mensagem aos participantes do Encontro Nacional da Juventude, que se realiza de 11 a 16 de agosto em Ostrava, na República Tcheca. O telegrama, assinado pelo secretário de Estado do Vaticano, cardeal Pietro Parolin, transmite a saudação afetuosa do pontífice e seu incentivo aos jovens para que se voltem com confiança ao Senhor Jesus, que venceu o mundo, em referência ao Evangelho de São João. Leão XIV assegura ainda sua proximidade espiritual e sua oração pelos participantes do encontro. O Encontro Nacional da Juventude é considerado o maior encontro dos jovens católicos da República Tcheca e é realizado aproximadamente a cada 5 anos, inspirado no espírito das Jornadas Mundiais da Juventude. A edição de 2026 reúne cerca de 3.200 jovens de 14 a 26 anos de diferentes regiões do país, acompanhados por aproximadamente 135 sacerdotes, religiosos, religiosas e bispos. Durante os 5 dias do encontro, os participantes têm à disposição uma programação que combina formação, espiritualidade, cultura e convivência. Os jovens participam também de conferências, encontros com os bispos e sacerdotes, workshops, oficinas criativas, atividades esportivas, concertos, teatro e momentos de convivência. O programa inclui também celebrações diárias e outros momentos de oração, procurando favorecer o aprofundamento da fé e a construção de vínculos entre os jovens. O encontro é apresentado pela Igreja Tcheca não apenas como uma atividade destinada à juventude, mas como uma ocasião de renovação para toda a comunidade eclesial, estimulando a Igreja a escutar e acompanhar as novas gerações. Na mensagem, Leão XIV destaca precisamente essa dimensão missionária da experiência. O Papa exorta os jovens a acolherem com fervor a presença viva de Cristo e a luz de sua palavra, para que possam testemunhar o amor de Deus na família, na sociedade e nos diferentes ambientes de vida, trabalho e estudo. Ao concluir, o pontífice deseja que o encontro seja uma oportunidade para o nascimento de novas e autênticas amizades no Senhor, e concede aos participantes a bênção apostólica como sinal de sua proximidade e desejo de que a iniciativa produza abundantes frutos espirituais. A escolha do versículo de João, Eu venci o mundo, também está no centro da proposta do encontro, cujo lema é um convite à coragem diante dos desafios da vida.
0: E passemos à nossa última informação. O Santo Padre retorna nesta quarta-feira a Castel Gandolfo, onde permanecerá até a terça-feira, 18 de agosto. No sábado, dia 15, Solenidade da Assunção, preside a Santa Missa na Paróquia Pontifícia São Tomás de Vila Nova, como fez no ano passado, a partir das 10 horas da manhã. Também no sábado, dia 15, ao meio-dia, o Ângelus de Castel Gandolfo. E no domingo, dia 16, também ao meio-dia, o Ângelus, também de Castel Gandolfo. E assim, queridos amigos, encerramos o nosso programa desta quarta-feira, agradecendo a todos pela audiência, recordando-lhes que amanhã estaremos aqui neste mesmo horário com mais noticiário em português da Rádio Vaticano, Vatican News. Até lá!

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1: Amigas e amigos ouvintes, saudações sororais e fraternais. Sintonizam a Rádio Vaticano a transmitir o seu programa em língua portuguesa para os ouvintes que nos escutam no continente africano e pelo mundo fora. Convosco já microfone, Dulce Araújo e Filomeno Lopes.
2: O ano litúrgico acompanha os fiéis na história da salvação, disse o Papa na audiência geral desta semana, centrada no capítulo 5 da Sacrosanctum Concilium, o ano litúrgico, precisamente. O Papa manifestou a sua proximidade à Colômbia, braços com as consequências imediatas do terrível terremoto de há 2 dias. Leão XIV já enviou uma primeira ajuda de 100 mil euros para socorrer as pessoas. Percorrer Angola pela Estrada Nacional 206 é o tema da crónica desta semana do padre Tony Neves, conselheiro-geral da Congregação dos Espiritanos.
1: Estes e outros os principais temas para desenvolver já, nesta nossa edição de hoje. Fique então conosco, boa e serena audição.
2: Foi na Basílica de São Pedro que teve lugar, também esta semana, a catequese semanal do Papa. Leão XIV continuou a falar da Constituição Conciliar Sacrosanctum Concilium, detendo-se desta vez sobre o 5º capítulo, que é dedicado ao ano litúrgico. Recordou, antes de mais, que o hábito de definir o ciclo de festas cristãs como ano litúrgico difundiu-se na linguagem eclesial graças à obra do servo de Deus Prosper Geringer, que viveu entre 1805 e 1875. O Papa Pio XII, por sua vez, frisou na encíclica Mediator Dei que o ano litúrgico não é simplesmente uma reevocação de realidades de outros tempos, mas é o próprio Cristo que vive na sua Igreja e que continua o caminho da misericórdia por ele iniciado, a fim de pôr as almas humanas em contacto com os seus mistérios e fazer com que os vivam. O ano litúrgico deve, portanto, ser entendido como uma atualização constante da obra da salvação que Cristo realiza na história. Ao percorrer este ciclo temporal, a Igreja permanece em contacto com a ação redentora do Senhor, de modo que todos os fiéis são preenchidos pela sua graça. O encontro com Jesus, que morreu e ressuscitou por nós, é o objetivo que a Igreja sempre persegue, colocando no centro de cada momento a celebração do evento pascal. Para os padres conciliares, o fundamento e núcleo do ano litúrgico é o domingo, o dia do Senhor, dia de Cristo, verdadeiro sol da justiça que ilumina todas as criaturas, disse Leão XIV, que citou também a carta apostólica Dies Domini, dia do Senhor, de João Paulo II, para o qual o domingo evoca e torna presente a ressurreição de Cristo e orienta os tempos do ser humano para a segunda vinda de Jesus. O domingo prefigura, portanto, o dia em que todos ressuscitaremos. Para santificar o domingo é fundamental celebrar a Eucaristia, sublinhou Leão XIV, recordando que para os padres conciliares a escuta da palavra e a participação no corpo de Cristo implicam a convocação festiva dos fiéis. Nessa assembleia, a comunidade cristã torna visível a sua comunhão com o Senhor e testemunha a sua pertença a Cristo e a sua fidelidade à Igreja. E prosseguiu. Esta assembleia não pode ser substituída por uma presença meramente virtual, nem se reduz a uma reunião meramente passiva. Com efeito, disse ainda o Papa, a assembleia litúrgica concretiza-se na participação ativa de irmãos e irmãs convocados em conjunto para darem graças a Deus que os regenerou para uma esperança viva pela ressurreição de Jesus Cristo de entre os mortos. E a este respeito exortou: exorto todos a procurarem criar as melhores condições para que também aqueles que ao domingo não têm a possibilidade de se ausentar do trabalho possam participar na Santa Missa. O Papa prosseguiu a sua catequese dizendo que o ano litúrgico, ritmado pelos domingos, tem uma história interessante na qual se entrelaçam a fé e a devoção da Igreja. Já no segundo século depois de Cristo, a celebração da Páscoa semanal se juntou à Páscoa anual, máxima solenidade, estendida pelos 50 dias que culminam no Pentecostes e preparam para o tempo da Quaresma, com o seu caráter penitencial. Assente no modelo pascal, o ciclo natalício também permite viver os mistérios da encarnação do Verbo Divino, o seu nascimento e a sua manifestação ao mundo. Seguidamente, a Igreja inseriu a veneração da Beata Virgem Maria e as memórias dos mártires e de outros santos. E o Papa rematou. O ano litúrgico retoma, assim, de forma sacramental, a pedagogia da história da salvação, conduzindo os fiéis, desde a espera do Messias até à plenitude do mistério pascal e à antecipação da glória futura. Nele, a Igreja celebra a atualidade salvífica do mistério de Cristo, permitindo aos crentes participar nele cada vez mais profundamente. Por isso, o ano litúrgico constitui o princípio inspirador e o quadro de referência essencial de toda a ação pastoral. E agora a saudação que o Papa dirigiu aos fiéis de língua portuguesa.
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4: Saúdo com afeto todos os peregrinos de língua portuguesa, em especial o grupo vindo de Moçambique. Queridos irmãos e irmãs, encorajo-vos a santificar o domingo, participando da Santa Missa e não apenas assistindo-a virtualmente. A Eucaristia é um encontro vivo com o Senhor ressuscitado, que dá sentido à nossa vida e nos concede a graça necessária para enfrentar, na presença de Deus, cada dia da semana. Que o Senhor vos abençoe.
2: Ao saudar os fiéis de língua espanhola, o Papa elevou o seu pensamento à Colômbia, atingida por um terrível terremoto. Desejo expressar a minha proximidade aos nossos irmãos e irmãs colombianos afetados pelo recente terremoto, que causou numerosas vítimas, entre mortos e feridos, e ingentes prejuízos materiais. Enquanto rezo ao Senhor pelo descanso eterno dos falecidos, asseguro as minhas orações pelas suas famílias e por todos os que são atingidos por esta tragédia. Exprimo também a minha gratidão a todos os que trabalham nas operações de resgate e assistência às vítimas. Da saudação aos polacos, Leão XIV salientou que o mês de agosto é para eles um mês rico de aniversários importantes. Por intercessão de Maria, frisou, alcançou-se a vitória na Batalha de Varsóvia, 15 de agosto de 1920, um acontecimento que mudou o rumo da história polaca e da Europa. Na véspera da Assunção, celebra-se a memória litúrgica de São Maximiliano Maria Kolbe, que ofereceu a sua vida por um companheiro de prisão no campo nazi-alemão de Auschwitz. Que a memória destes acontecimentos nos guie pelo caminho da paz indicado pela Imaculada. E voltamos à situação na Colômbia, onde, na sequência do terremoto de magnitude 7,4 graus que atingiu a região do noroeste do país, na segunda-feira, 10 deste mês de agosto, os mortos constatados são já mais de 250, cerca de 1 milhar os feridos e mais de 4 mil os ainda não localizados. Continua o grande esforço dos socorristas por encontrar pessoas ainda em vida sob os escombros. Entretanto, assim como ocorreu com a Venezuela, também atingida por um forte terremoto em junho passado, o pontífice enviou um auxílio financeiro inicial à Colômbia, como sinal concreto da sua proximidade neste momento de emergência. Essa quantia é de 100 mil euros e é destinada diretamente à Secretaria Nacional de Pastoral Social, Cáritas Colombiana, da Conferência Episcopal, que atua como ponto central de coordenação para a arrecadação e distribuição do auxílio, de modo a prestar assistência solidária às dioceses afetadas. Outros auxílios concretos serão enviados conforme as necessidades forem identificadas e prontamente comunicadas ao Dicastério para o Serviço da Caridade, Dicastério antes designado por Esmolaria do Vaticano. Angola pela Estrada Nacional 206 é o título da crónica desta semana do padre Tony Neves, espiritano. Ouçamos.
5: Angola é grande e bela, por isso está cheia de excelentes motivos para a percorrer de lés a lés. Sempre que posso, dispenso o ar e o mar, pois prefiro a estrada, mesmo esburacada. O novo aeroporto Dr. António Agostinho Neto está longe demais de Luanda, a 40 km, sem suficientes acessos ao centro da capital. Ali aterrei, vindo de Maputo, e dali levantei voo rumo a Lisboa. Pelo meio, vivi quase 3 semanas, tendo pisado terras das províncias de Luanda, Bengo e Colo-Ibengo, Kwanza Norte, Kwanza Sul, Benguela, Uambo e Bié. Tudo por terra. Viajar de Luanda até Benguela é fazer 550 km e encher os olhos da beleza do mar que vai aparecendo à esquerda, ou então de florestas, rios e povoações que vão surgindo com o andar das horas. Passamos por Porto Ambuim, Sum, a 330 km, e bem mais à frente a bela cidade do Lobito. Benguela impõe-se como uma cidade litoral, tendo a Praia Morena como postal e as acácias rubras como imagem de marca. Ali tive a alegria de celebrar na igreja mais antiga da cidade, Nossa Senhora do Pópulo, edifício concluído em 1748. Mas, lembra-me o padre Angelino Chibanja, o pároco, a igreja do Pópulo existe há 409 anos. A emblemática Estrada Nacional 206 tomou conta de mim nos dias que seguiram. Assim, deixei Benguela e rumei ao Uambo, percorrendo os quase 350 km que separam estas duas grandes cidades. É bom que se saiba que a IN-206, com 1.350 km, ladeia o famoso Caminho de Ferro de Benguela, que com os seus 1.344 km liga esta cidade ao Luau, na fronteira da República Democrática do Congo. Está alcatroada até ao Quituié e depois é uma picada em péssimo estado. Voltemos à estrada. São ainda muito visíveis os rastros de tragédia e destruição provocados pelas enxurradas que desceram do Planalto e levaram tudo na frente. Por isso, o comboio não circula entre Benguela e Lobito, pois a ponte no rio Cavaco foi pela água abaixo. Também foi destruída a ponte sobre o rio Alo, perto de Caimbambo. Faz-se bem o caminho, apesar dos buracos, porque é tempo de cacimbo, está fresco, e há sempre uma neblina que esconde o sol, tornando-o menos agressivo. Pelo caminho, muita gente a pé, a caminho das suas lavras para cultivar ou colher. Há muitos mercados populares cheios de cor, pois é tempo de tomate. Passei mais uma vez num lugar que me obriga a parar e a rezar, Angola. Aqui, a 25 de agosto de 1988, a UNITA emboscou o caminhão da Caritas de Benguela, o minibus dos Saletinos e o Toyota dos Espiritanos. Contava com emoção o padre Alberto Chindemba, um dos sobreviventes do ataque. O padre Gaudêncio Sangando, que também viajava na coluna, completou. Eram 16 horas, houve 6 mortos, 3 raptados e a maioria de nós escapou e fugiu para a Babaiera. Anos mais tarde, colocaram um monumento evocativo neste local de martírio, que lembra os horrores da Guerra Civil. A paragem seguinte foi junto à Catedral da Nova Diocese, a Ganda. E lá nos fomos aproximando do Uambo, passando na cidade da Kaala, que se autoproclama Rainha do Milho, dizem escritos em letras garrafais. O Uambo, a 2.000 metros de altitude, está fresquinho, ótimo para reuniões como foi o Conselho Provincial Alargado dos Espiritanos. Aqui se partilhou e avaliou a visão dos últimos 4 anos e se projetaram os próximos. Duas visitas simbólicas marcaram o fim deste CPA, ambas na Nacional 206. Peregrinámos à Missão do Quando, a primeira missão católica do Uambo, hoje situada junto à belíssima Albufeira da Barragem. Ali estão sepultados o Monsenhor Keiling, bem como os bispos Dom Eugênio Salesso e Dom Francisco Vitti. Continuamos viagem até à Missão da Senhora, no Quito, em Silva Porto, para a ordenação do padre Constantino Caueia, espiritano que tive a alegria de batizar em 1990, ano que cheguei ao Quito Vié como jovem padre. Pelo caminho, perto do Caxiungo, em Bela Vista, está o memorial que evoca o atentado que matou o padre Nicolau Ligarte, espiritano holandês, e o padre Adriano Cassala. A viagem de regresso a casa fez-me percorrer a longa estrada Uambo-Luanda, via o Acucungo e Dondo. O último dia levou-me até ao Caxito, onde, a convite de D. Maurício Camuto, encontrei os missionários para uma partilha sobre a Magnífica Humanitas, a primeira encíclica do Papa Leão XIV. Angola vive um momento histórico delicado, pois aproximam-se as eleições marcadas para 2027. A maioria da população verga ao peso de um custo de vida sempre a aumentar, sentindo-se mais insegurança, instabilidade e, em geral, mais violência. A visita do Papa foi impactante e a Igreja tem marcado pontos ao apontar caminhos de futuro para o país. Espera-se que haja verdade no processo eleitoral. Angola, pela dimensão e pela riqueza, tem todas as condições reunidas para se tornar um dos grandes países da África e pode dar cartas ao mundo.

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Num contexto marcado pelo aumento das vulnerabilidades sociais, pela migração forçada e pelas tensões chamadas xenófobas na África do Sul, jovens católicos foram chamados a assumir um papel ativo na prevenção do tráfico humano. Foi durante um encontro nacional promovido pela rede Talita Kum, em Pretória. O encontro reuniu 39 participantes, entre os quais jovens embaixadores de Talita Kum, sacerdotes e religiosas que acompanham pastoralmente a juventude em várias dioceses da África do Sul. Em entrevista à Vatican News, a irmã Neide Lamperti, coordenadora do Departamento de Migrantes, Refugiados e Tráfico Humano da SACBC, frisou que a colaboração entre as várias instituições nasce precisamente da consciência de que sozinhos não somos nada. Este é o tema da rubrica África Global de hoje, da autoria da nossa correspondente, Sheila Pires.

0: Irmã Neide Lamperti, coordenadora do Departamento de Migrantes, Refugiados e Tráfico Humano da Southern Africa Catholic Bishops Conference.
1: Irmã Neide, é sempre um prazer em conversar com ela aqui na Vatican News. Portanto, a irmã já vem fazendo esses seminários sobre tráfico humano já há quase 3 anos aqui na conferência, mas desta vez é um seminário especialmente para jovens, embaixadores jovens da rede Talita Kum. Então, esta é uma parceria entre Talita Kum, assim como o seu departamento, que tem a ver com migrantes, refugiados e tráfico humano, e também com a liderança de líderes religiosos da África Austral. Nos fala sobre esta parceria, como é que surgiu esta ideia?
0: É sempre uma alegria poder participar dessas conversas. Essa parceria é simplesmente porque sozinhos nós não somos nada e o Gabinete de Migrantes e Refugiados.

0: Já recebendo essa formação, eles são empoderados nessa missão e vocacionados para isso, e eles mesmos vão atuar da forma mais correta junto aos próprios jovens, que são os mais vulneráveis, podem ser vítimas do tráfico humano. Então, essa parceria surgiu porque a SACBC tem essa missão, Talita Kum tem essa missão. E a vida consagrada também é chamada a trabalhar nessa questão do tráfico. E essa parceria está dando certo. Já temos organizado diversos encontros com vida consagrada, especialmente com líderes, com jovens. E nós pensamos também que a presença da rede Talita Kum nas dioceses, onde nós trabalhamos, que nós sempre convidamos e trabalhamos juntos, vem reforçar esta ação de combate, de prevenção das vítimas, de prevenção do tráfico humano e também o acompanhamento às vítimas do tráfico. E muitas dioceses onde já visitamos, na África do Sul, Eswatini, na próxima semana em Botsuana, a rede Talita Kum sempre é convidada. Para além de ajudar na formação do tráfico humano com as lideranças, nós temos encontros com a vida consagrada, mais especificamente dando a conhecer e envolvendo a vida consagrada nessa missão de prevenção do tráfico. Visitamos as escolas, trabalhamos com professores, trabalhamos com alunos, porque eles precisam saber deste mal que afeta tantos jovens e que muitas vezes não se dão conta das propostas que recebem, de como eles podem, ser vítimas fáceis do tráfico humano.
1: Então vamos falar sobre o papel do jovem como embaixador da rede Talita Kum aqui na África do Sul, um país que está vivendo dias de xenofobia, de protestos contra migrantes e refugiados e outras pessoas que possam estar aqui por várias razões. Eu estava abocado a escutar durante uma das sessões que muitas vezes a pessoa pode dizer que é imigrante, mas pode não ser que é um imigrante, pode ter sido traficado para a África do Sul e pode ter chegado aqui por outras razões. E estamos também a falar sobre o impacto desses protestos em pessoas vulneráveis, nesse caso, aqueles que são traficados, que são obrigados a estar neste país contra a sua vontade. Qual é o papel do jovem embaixador da Talita Kum no meio de tudo isto?
0: É o jovem que evangeliza jovem. É o jovem que chega mais fácil no jovem, nos próprios colegas, colegas da escola, colegas da universidade, colegas do bairro, amigos. Quando o jovem fala com o seu próprio colega, é diferente e parece que a mensagem chega muito mais fácil, nesses jovens. E eles também podem identificar dentro dos próprios amigos, nos próprios grupos sociais, grupos comunitários, jovens colegas que podem ser vítimas do tráfico, podem ser vítimas dessas violências xenófobas. Muitos deles, e muitos mesmo, não têm documentos. E esses próprios jovens, embaixadores, eles conseguem identificar essas situações e fazer os encaminhamentos devidos, com os departamentos corretos, encaminhando para a obtenção de documentação, ao menos a tentativa de conseguir, ajudar o jovem, os amigos, os colegas a não caírem nessas armadilhas, se protegerem diante desses ataques de xenofobia, de afrofobia, de tantas outras fobias que há na nossa sociedade. E eu penso que a missão do jovem é mesmo de evangelizar, de ser uma presença junto aos demais jovens. E quando falam a mesma língua, conseguem, nos próprios meios de comunicação, nos grupos que eles estão inseridos, eles podem fazer esta advocacia junto com os próprios colegas e preveni-los quanto ao tráfico. E esses jovens embaixadores também, eles têm o conhecimento das leis de proteção, como eles devem fazer esses encaminhamentos. E nesses dias de formação, eles receberam essas instruções, assim como já tiveram outras formações a nível das dioceses, essa é mais intensiva, com especialistas nesta área, e eles receberam, então, esses

0: mecanismos de proteção, de prevenção e de encaminhamento das vítimas do tráfico.
1: Irmã Neide, muito obrigada pelo seu tempo. Não sei se tem algo a acrescentar em relação a este seminário.
0: É, só dizer que foram 5 dias muito bem aproveitados, de integração, de conhecimento. Deu para perceber os jovens muito ativos e preocupados com essa realidade e muito preocupados também com a própria vida, cuidando não só de si, mas como é que eles vão cuidar dos outros. No último dia, tiveram também a oportunidade de elaborar planos de ação. E junto a esses jovens embaixadores, há também a vida religiosa jovem. São vida consagrada, padres e irmãs jovens que estão acompanhando grupos de jovens e por isso também facilita a formação e a continuidade dessa formação que terão depois nas dioceses e paróquias. E muito obrigada também por esta nossa conversa.

0: 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Bom dia. Esse é o Boletim de Notícias da Rádio Vaticano, Vatican News, em português, nesta quinta-feira, 13 de agosto. Nos estúdios, Silvanei José. Papa Leão XIV, rezar sempre a Nossa Senhora, compartilhando a vida com Deus e pelo próximo. A solenidade da Assunção de Nossa Senhora é no próximo sábado, 15 de agosto, e o Papa Leão XIV antecipou a data ao se dirigir aos peregrinos de língua italiana e polonesa na audiência geral desta quarta-feira. Gostaria de exortá-los a dirigir constantemente suas orações à Mãe de Deus, seguindo o exemplo dela, ao abraçar plenamente a vocação à familiaridade com o Senhor e à solicitude para com o próximo. Andressa Colé.
1: Tra qualche giorno celebreremo la solennità dell'Assunzione della Beata Vergine Maria.
2: Daqui a alguns dias, iremos celebrar a solenidade da Assunção da Bem-aventurada Virgem Maria. Gostaria de exortá-los a dirigir constantemente suas orações à Mãe de Deus, seguindo o exemplo dela, ao abraçar plenamente a vocação, a familiaridade com o Senhor e a solicitude para com o próximo. Assim, o Papa Leão XIV encerrou a audiência geral desta quarta-feira na Basílica de São Pedro, ao recordar a solenidade do próximo sábado, 15 de agosto, da peregrinação de esperança que Maria viveu durante toda a vida com Jesus até o abraço de Deus. O pontífice reforçou a importância de caminharmos como família e em comunidade, inclusive em prol dos mais necessitados. Em mensagem aos peregrinos de língua polonesa, o Papa recordou o milagre no Vístula, que há 106 anos coincidiu com a solenidade da Assunção de Nossa Senhora. De fato, a Batalha de Varsóvia, de agosto de 1920, foi um confronto decisivo da guerra entre a Polônia e a União Soviética, que impediu o colapso da soberania polonesa, detendo a expansão da Revolução Bolchevique e do comunismo na Europa. Mas as perdas do lado polonês foram grandes para a época. 100 mil mortos, incluindo muitos que morreram em combate ou ficaram desaparecidos, e o dobro de feridos. Uma das testemunhas presentes no país foi o núncio apostólico Achille Ratti, futuro Pio XI, que, como recordou um artigo do jornal Vaticano L'Osservatore Romano de 2020, foi um dos pouquíssimos diplomatas a não abandonar a capital polonesa diante do avanço do Exército Vermelho. A lembrança daqueles eventos extraordinários ficou gravada na memória que, quando se tornou Papa, determinou que a capela do Palácio Apostólico de Castel Gandolfo fosse decorada com afrescos retratando o milagre do Vístula. E Leão XIV, então, na audiência geral desta quarta-feira, recordou aquele que foi um dos eventos mais decisivos na história da Polônia para a consolidação da independência após a Primeira Guerra Mundial, o futuro do país e também do próprio continente.
1: Agosto é per voi un mese ricco di importanti anniversari per intercessione di Maria.
2: Agosto é para vocês um mês repleto de importantes aniversários por intercessão de Maria. Em 15 de agosto de 1920, foi conquistada a vitória na Batalha de Varsóvia, que mudou o curso da história da Polônia e da Europa. Na véspera da Assunção, celebra-se a memória litúrgica de São Maximiliano Maria Kolbe, que ofereceu a sua vida por um companheiro de cativeiro no campo nazista alemão de Auschwitz. Que a lembrança desses eventos nos guie pelo caminho da paz indicado pela Imaculada.
1: A tutti la mia benedizione.
0: Papa Leão XIV envia ajuda econômica inicial à Colômbia. Em meio aos escombros e à poeira nas áreas devastadas pelo violento terremoto de magnitude 7,4 na escala Richter, que atingiu a região oeste da Colômbia na segunda-feira, manifesta-se a proximidade do Papa Leão XIV, que se concretiza não apenas pela oração e por palavras, como o telegrama enviado na terça-feira ao presidente da Conferência Episcopal Colombiana, Dom Francisco Javier, ou a mensagem de solidariedade na audiência geral desta quarta-feira, mas também com uma alocação inicial e urgente de recursos enviados por meio do Dicastério para o Serviço da Caridade, a Esmolaria Apostólica, para as dioceses afetadas pelo terremoto, graças ao contato constante do prefeito, o arcebispo Luiz Marim de San Martín, com a Nunciatura e a Conferência Episcopal local. Assim como ocorreu com a Venezuela, também atingida por um forte terremoto em junho, o pontífice enviou um auxílio financeiro inicial à Colômbia, como sinal concreto de sua proximidade nesse momento de emergência. Essa quantia é de 100 mil euros e destinada diretamente à Secretaria Nacional de Pastoral Social, Cáritas Colombiana, da Conferência Episcopal, que atua como ponto central de coordenação para a arrecadação e distribuição do auxílio, de modo a prestar assistência solidária às dioceses afetadas. De Camarões, do Peru e do Equador ao Vaticano, para encontrar o Papa. Uma delegação da Arquidiocese de Yaoundé, Camarões, presente na audiência geral nesta quarta-feira na Basílica de São Pedro, presenteou o Leão XIV com uma imagem em bronze de Santa Mônica, mãe de Santo Agostinho, agradecendo ao pontífice pela recente visita ao país africano. Esse mesmo vínculo indissolúvel entre mãe e filho foi testemunhado ao Papa por Teresa, natural de Trujillo, no Peru, que lhe pediu que rezasse por seu filho mais novo. Santa Mônica, presença constante na vida e na trajetória de fé do seu filho Agostinho, está no coração da África. Com essas palavras, o arcebispo de Yaoundé, em Camarões, Dom Jean Embarga, motivou um momento de graça e de profunda comunhão vivido na manhã desta quarta-feira na Basílica de São Pedro, ao final da audiência geral, quando presenteou Leão XIV com uma estátua em bronze da Santa, cuja memória litúrgica será celebrada no próximo dia 27 de agosto, mãe do Santo Bispo de Hipona. O arcebispo estava acompanhado por uma delegação de mais de 50 pessoas da arquidiocese e destacou que a peregrinação ao coração da cristandade representa um agradecimento sincero ao bispo de Roma pela recente visita ao nosso país em abril, quando lhe oferecemos uma estátua de Santo Agostinho. E confidencia em seguida: já estamos preparando as celebrações para o primeiro aniversário. O vínculo indissolúvel entre mãe e filho ficou evidente também graças a Teresa Velázquez Córdova, peruana, natural de Trujillo, que mora em Nápoles há mais de 30 anos. Na audiência geral, acompanhada pela mãe, pela irmã e pelos sobrinhos que vieram especialmente do Peru, ela cumprimentou o pontífice, entregando-lhe uma carta escrita de forma espontânea no curto intervalo de tempo que antecedeu o encontro. Confiei a oração do Papa peruano, meu filho Fabrício. Ele tem 22 anos e sofre de uma forma grave de autismo, explica ela, revelando que nunca se sentiu sozinha, também graças a duas ONGs ativas em Nápoles, Givas e Cipó da Aredipil, que cuidaram do desenvolvimento do meu filho, permitindo que ele se formasse em um colégio de artes e participasse de colônias de férias. Também da América Latina, mais precisamente de Mongaurco, uma remota paróquia rural na província de Loja, no Equador, na fronteira com o Peru, chegou o pianista Juan Castro. Ele presenteou o Papa com a sua última obra, intitulada Pai Nosso. Da França, participaram da audiência desta quarta-feira 12 novos sacerdotes da comunidade de São Martinho. Fomos ordenados no último dia 20 de junho. Temos entre 26 e 31 anos. E pedimos a bênção do Papa para podermos nos colocar a serviço dos bispos e das dioceses francesas, onde há escassez de sacerdotes, conta Antoine Bollinger, o mais jovem do grupo. Ao final da audiência geral, o 50º encontro de quarta-feira, desde o início do pontificado, aos quais se somam 9 audiências jubilares do ano passado, Leão XIV cumprimentou um após o outro a Síria Mbará, que presenteou o Papa com um retrato que traz as vestes litúrgicas, a ucraniana Polina, o israelense Yoav e o palestino Ahmed. São 4 dos 140 jovens presentes na Basílica de São Pedro e reunidos desde segunda-feira na Vila La Vela, em Castiglione della Pescaia, para participar do acampamento internacional promovido pela obra florentina Giorgio Lapira. Uma oportunidade de reflexão sobre o diálogo pela paz no Mediterrâneo. No próximo sábado, 15 de agosto, solenidade da Assunção e aniversário da consagração da França à Virgem Maria, os bispos do país convidam os fiéis de todas as paróquias a rezarem pela viagem apostólica do Papa Leão XIV à França, de 25 a 28 de setembro. A intenção de oração proposta pede, em particular, que essa visita seja uma fonte de graças para a nossa Igreja, para todos os habitantes do nosso país e também além dele. A oração intitulada Para que o mundo tenha vida é uma invocação para que Deus prepare os corações para acolher o Papa com alegria e confiança, mas também para tornar cada pessoa um artífice da justiça, da paz, da unidade e do diálogo. A súplica conclui com uma invocação à Nossa Senhora e aos santos da França para que a viagem do Papa traga frutos para a Igreja, para o país e para o mundo. Fortaleça nossa fé, consolide nossa esperança, estimule nossa caridade, pode-se ler na oração. Ao propor esse convite, os bispos buscam preparar os fiéis para receber uma mensagem espiritual e assumir seu papel no anúncio do Evangelho. Além disso, os bispos apresentam o Papa como aquele que vem na qualidade de bispo de Roma para nos confirmar na fé e para nos encorajar com solicitude paternal a dar testemunho do Evangelho e a permanecer vigilantes na oração. A intenção de oração será incorporada à oração dos fiéis nas missas do dia 15 de agosto. Todos serão convidados a confiar ao Senhor a viagem do Papa Leão e seus frutos para a Igreja e a sociedade. A solenidade da Assunção marca o aniversário da consagração da França à Virgem Maria. Rezemos pelo nosso país, que a viagem apostólica de Leão XIV à França e à Unesco, de 25 a 28 de setembro, seja uma fonte de graças para nossa Igreja, para todos os habitantes do nosso país e também além dele, e que nos anime a assumir nossa parte no anúncio alegre do Evangelho, para que o mundo tenha vida. Pela intercessão da Virgem Maria, rezemos ao Senhor. Na última segunda-feira, foram abertas as inscrições para as principais celebrações da viagem. São 6 eventos em Paris, Lourdes e Metz, embora nem todos exijam inscrição. A organização francesa, porém, lembra que a inscrição é gratuita e não constitui um ingresso, nem garante o acesso, mas permite preparar a recepção e enviar com antecedência as orientações práticas.

0: 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Alô, amigos de todo o Brasil e do continente africano, estamos juntos com o noticiário da Rádio Vaticano Vatican News em língua portuguesa nesta quinta-feira, 13 de agosto, trazendo as últimas notícias do Papa, da Igreja e do mundo. Nos estúdios, Silvone José, com a assessoria técnica de Luca Rossi. Uma saudação a você no Brasil e nos países de língua portuguesa. O tempo é bom na cidade do Vaticano e a temperatura, neste momento, na Praça São Pedro, em torno dos 36 graus Celsius. E vamos aos destaques do programa de hoje. Papa envia primeira ajuda econômica à Colômbia por meio da Esmolaria Apostólica, com o prefeito em contato direto com a Nunciatura e a Conferência Episcopal. Rezar sempre a Nossa Senhora, compartilhando a vida com Deus e pelo próximo. O Papa, na audiência geral de ontem, a solenidade da Assunção de Nossa Senhora, é neste sábado. E o Papa antecipou a data ao se dirigir aos peregrinos de língua italiana e polonesa. Candeão Parolin em Catânia pelos 900 anos do retorno das relíquias de Santa Ágata. Papa Leão aos jovens reunidos em Ostrava, tende confiança no Senhor Jesus, Encontro Nacional da Juventude, que é considerado o maior encontro de jovens católicos da República Tcheca. Bom dia mais uma vez a você, e hoje teremos ainda no nosso programa Cultura da Vida, Cultura do Descarte, que começa quando esquecemos a vocação da família com o Marlon e a Ana Carolina. Comigo nos estúdios, Poliana Ferreira. Bom dia, Poliana.
1: Bom dia, Silvanei.
0: E hoje nós temos uma santa muito especial para todos nós. Santa Dulce dos Pobres.
1: Maria Rita Lopes Pontes de Souza Brito nasceu em 26 de maio de 1914. Com apenas 6 anos de idade, perdeu a mãe, Dulce Maria, e foi criada por 3 tias, que lhes deram a formação religiosa e a prática do culto e da caridade cristã. Certo dia, Maria Rita foi convidada pela tia Madalena a acompanhá-la em uma visita aos doentes. A menina ficou tão impressionada com aquela situação que, com 13 anos, começou a acolher os pobres e os doentes no porão de sua casa. Aos 18 anos, Maria Rita tornou-se docente e entrou para a Congregação das Irmãs Missionárias da Imaculada Conceição, em Sergipe, onde recebeu o hábito religioso com o nome de Irmã Dulce, em homenagem à sua mãe. Irmã Dulce trabalhou em um hospital de Salvador, mas seu coração continuava entre os pobres e doentes, com os quais trabalhou até o fim da sua vida. Irmã Dulce faleceu no dia 13 de março de 1992, com a idade de 77 anos, no convento de Santo Antônio. Ela foi canonizada pelo Papa Francisco em 13 de outubro de 2019.
0: Papa Leão XIV. Rezar sempre a Nossa Senhora, compartilhando a vida com Deus e pelo próximo. A solenidade da Assunção de Nossa Senhora é no próximo sábado, 15 de agosto, e o Papa Leão XIV antecipou a data ao se dirigir aos peregrinos de língua italiana e polonesa na audiência geral desta quarta-feira. Gostaria de exortá-los a dirigir constantemente suas orações à Mãe de Deus, seguindo o exemplo dela, ao abraçar plenamente a vocação à familiaridade com o Senhor e a solicitude para com o próximo. Andressa Colé.
2: Tra qualche giorno celebreremo la solennità dell'Assunzione della Beata Vergine Maria.
3: Daqui a alguns dias iremos celebrar a solenidade da Assunção da Bem-aventurada Virgem Maria. Gostaria de exortá-los a dirigir constantemente suas orações à Mãe de Deus, seguindo o exemplo dela ao abraçar plenamente a vocação, a familiaridade com o Senhor e a solicitude para com o próximo. Assim, o Papa Leão XIV encerrou a audiência geral desta quarta-feira na Basílica de São Pedro, ao recordar a solenidade do próximo sábado, 15 de agosto, da peregrinação de esperança que Maria viveu durante toda a vida com Jesus até o abraço de Deus. O pontífice reforçou a importância de caminharmos como família e em comunidade, inclusive em prol dos mais necessitados. Em mensagem aos peregrinos de língua polonesa, o Papa recordou o milagre no Vístula, que há 106 anos coincidiu com a solenidade da Assunção de Nossa Senhora. De fato, a Batalha de Varsóvia, de agosto de 1920, foi um confronto decisivo da guerra entre a Polônia e a União Soviética, que impediu o colapso da soberania polonesa, detendo a expansão da Revolução Bolchevique e do comunismo na Europa. Mas as perdas do lado polonês foram grandes para a época. 100 mil mortos, incluindo muitos que morreram em combate ou ficaram desaparecidos, e o dobro de feridos. Uma das testemunhas presentes no país foi o núncio apostólico Achille Ratti, futuro Pio XI, que, como recordou um artigo do jornal vaticano L'Osservatore Romano de 2020, foi um dos pouquíssimos diplomatas a não abandonar a capital polonesa diante do avanço do Exército Vermelho. A lembrança daqueles eventos extraordinários ficou gravada na memória que, quando se tornou Papa, determinou que a capela do Palácio Apostólico de Castel Gandolfo fosse decorada com afrescos retratando o milagre do Vístula. E Leão XIV, então, na audiência geral desta quarta-feira, recordou aquele que foi um dos eventos mais decisivos na história da Polônia para a consolidação da independência após a Primeira Guerra Mundial, o futuro do país e também do próprio continente.
2: Agosto è per voi un mese ricco di importanti anniversari per intercessione di Maria.
3: Agosto é para vocês um mês repleto de importantes aniversários por intercessão de Maria. Em 15 de agosto de 1920, foi conquistada a vitória na Batalha de Varsóvia, que mudou o curso da história da Polônia e da Europa. Na véspera da Assunção, celebra-se a memória litúrgica de São Maximiliano Maria Kolbe, que ofereceu a sua vida por um companheiro de cativeiro no campo nazista alemão de Auschwitz. Que a lembrança desses eventos nos guie pelo caminho da paz indicado pela Imaculada.
2: A tutti la mia benedizione.
0: Papa Leão XIV envia ajuda econômica inicial à Colômbia. Em meio aos escombros e à poeira nas áreas devastadas pelo violento terremoto de magnitude 7,4 na escala Richter, que atingiu a região oeste da Colômbia na segunda-feira, manifesta-se a proximidade do Papa Leão XIV, que se concretiza não apenas pela oração e por palavras, como o telegrama enviado na terça-feira ao presidente da Conferência Episcopal Colombiana, Dom Francisco Javier, ou a mensagem de solidariedade na audiência geral desta quarta-feira, mas também com uma alocação inicial e urgente de recursos enviados por meio do Dicastério para o Serviço da Caridade, a Esmolaria Apostólica, para as dioceses afetadas pelo terremoto, graças ao contato constante do prefeito, o arcebispo Luiz Marim de San Martín, com a Nunciatura e a Conferência Episcopal local. Assim como ocorreu com a Venezuela, também atingida por um forte terremoto em junho, o pontífice enviou um auxílio financeiro inicial à Colômbia, como sinal concreto de sua proximidade nesse momento de emergência. Essa quantia é de 100 mil euros e destinada diretamente à Secretaria Nacional de Pastoral Social, Cáritas Colombiana, da Conferência Episcopal, que atua como ponto central de coordenação para a arrecadação e distribuição do auxílio, de modo a prestar assistência solidária às dioceses afetadas. de Camarões, do Peru e do Equador ao Vaticano para encontrar o Papa. Uma delegação da Arquidiocese de Yaoundé, Camarões, presente na audiência geral nesta quarta-feira na Basílica de São Pedro, presenteou o Leão XIV com uma imagem em bronze de Santa Mônica, mãe de Santo Agostinho, agradecendo ao pontífice pela recente visita ao país africano. Esse mesmo vínculo indissolúvel entre mãe e filho foi testemunhado ao Papa por Teresa, natural de Trujillo, no Peru, que lhe pediu que rezasse por seu filho mais novo. Santa Mônica, presença constante na vida e na trajetória de fé do seu filho Agostinho, está no coração da África. Com essas palavras, o arcebispo de Yaoundé, em Camarões, Dom Jean Embarga, motivou um momento de graça e de profunda comunhão vivido na manhã desta quarta-feira na Basílica de São Pedro, ao final da audiência geral, quando presenteou Leão XIV com uma estátua em bronze da santa, cuja memória litúrgica será celebrada no próximo dia 27 de agosto, mãe do Santo Bispo de Hipona. O arcebispo estava acompanhado por uma delegação de mais de 50 pessoas da arquidiocese e destacou que a peregrinação ao coração da cristandade representa um agradecimento sincero ao bispo de Roma pela recente visita ao nosso país em abril, quando lhe oferecemos uma estátua de Santo Agostinho. E confidencia em seguida: já estamos preparando as celebrações para o primeiro aniversário. O vínculo indissolúvel entre mãe e filho ficou evidente também graças a Teresa Velázquez Córdova, peruana, natural de Trujillo, que mora em Nápoles há mais de 30 anos. Na audiência geral, acompanhada pela mãe, pela irmã e pelos sobrinhos que vieram especialmente do Peru, ela cumprimentou o pontífice, entregando-lhe uma carta escrita de forma espontânea no curto intervalo de tempo que antecedeu o encontro. Confiei a oração do Papa peruano meu filho Fabrício. Ele tem 22 anos e sofre de uma forma grave de autismo, explica ela, revelando que nunca se sentiu sozinha. Também graças a duas ONGs ativas em Nápoles, Givas e Cipó da Área de Pio, que cuidaram do desenvolvimento do meu filho, permitindo que ele se formasse em um colégio de artes e participasse de colônias de férias. Também da América Latina, mais precisamente de Mongaurco, uma remota paróquia rural na província de Loja, no Equador, na fronteira com o Peru, chegou o pianista Juan Castro. Ele presenteou o Papa com a sua última obra, intitulada Pai Nosso. Da França, participaram da audiência desta quarta-feira 12 novos sacerdotes da comunidade de São Martinho. Fomos ordenados no último dia 20 de junho. Temos entre 26 e 31 anos. E pedimos a bênção do Papa para podermos nos colocar a serviço dos bispos e das dioceses francesas, onde há escassez de sacerdotes, conta Antoine Bollinger, o mais jovem do grupo. Ao final da audiência geral, o 50º encontro de quarta-feira, desde o início do pontificado, aos quais se somam 9 audiências jubilares do ano passado, Leão XIV cumprimentou um após o outro a Síria Mbará, que presenteou o Papa com um retrato que traz as vestes litúrgicas, a ucraniana Polina, o israelense Yoav e o palestino Ahmed. São 4 dos 140 jovens presentes na Basílica de São Pedro e reunidos desde segunda-feira na Vila La Vela, em Castiglione de la Pescaia, para participar do acampamento internacional promovido pela obra florentina Giorgio Lapira, uma oportunidade de reflexão sobre o diálogo pela paz no Mediterrâneo.
1: Cardeal Parolin em Catânia pelos 900 anos do retorno das relíquias de Santa Águeda. O cardeal Pietro Parolin, segundo a programação divulgada pelo site da Arquidiocese de Catânia, na Itália, já estará na região no próximo sábado, 15 de agosto, solenidade da Assunção da Bem-aventurada Virgem Maria, para a celebração eucarística no Santuário de Nossa Senhora de Schiara de Montpellier, em Mascalutia, um dos locais de culto mariano mais históricos da Sicília. A identidade do santuário está ligada à erupção do vulcão Etna, em 1669, que sepultou completamente a antiga vila e a descoberta milagrosa, 35 anos depois de uma imagem de Nossa Senhora intacta que está sob mais de 10 metros de rocha vulcânica. A lava havia se moldado ao redor de uma estátua de mármore, protegendo a imagem sem derretê-la. A partir desse evento, passou a ser chamada de Madonna della Schiara, Nossa Senhora da Lava. É possível visitar a sugestiva gruta onde a estátua foi encontrada, descendo abaixo do nível da superfície para admirar os vestígios da antiga igreja soterrada. Já as celebrações do nono centenário do retorno das relíquias de Santa Águeda começam no dia seguinte, 16 de agosto, em Catânia. Durante todo o dia, as relíquias estarão expostas na Basílica, que ficará aberta durante todo o dia. O cardeal Parolin, nomeado legado pontifício, será recebido ao meio-dia pelas autoridades civis e eclesiásticas em Catânia. No final da tarde, será realizada a translação das relíquias da padroeira da cidade até Ate Castello, a 10 quilômetros de Catânia, onde o legado pontifício irá presidir a vigília de oração às 8h30 da noite na Praça Castello. Já na segunda-feira, 17 de agosto, cedo da manhã, às 5 horas do horário local e com o badalar dos sinos em toda a arquidiocese, está prevista a peregrinação de retorno das relíquias até a Basílica em Catânia.
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0: Olá, amigos da Rádio Vaticano. Aqui quem fala é Marlon e Ana de Rosa, para mais um Espaço Cultura da Vida. Hoje vamos nos perguntar por que vivemos uma crise tão profunda na família e qual é o remédio para isso.
1: Quando olhamos para a realidade ao nosso redor, percebemos que muitas famílias vivem dificuldades. Casamentos terminam com facilidade, filhos crescem sem a presença do pai ou da mãe, aumentam os conflitos dentro de casa e muitas vezes parece que cada um vive apenas para si. Essa realidade nos faz pensar onde tudo isso começou.
0: Bento XVI, quando ainda era cardeal Joseph Ratzinger, refletiu profundamente sobre esse assunto. Ele explica que um dos problemas do nosso tempo é que o homem e a mulher passaram muitas vezes a enxergar um ao outro como adversários, quando na verdade Deus os criou para serem companheiros.
1: Vemos isso na Bíblia. No Gênesis, Deus cria o homem e a mulher para caminharem juntos. Eles têm a mesma dignidade, mas foram criados com diferenças que não existem para separar, e sim para completar um ao outro, e a família nasce justamente dessa união de amor.
0: Quando o marido e a mulher vivem unidos, aprendem a dialogar, a perdoar, a servir um ao outro e a colocar a família em primeiro lugar, os filhos crescem aprendendo o valor do amor, do respeito e da fidelidade. Mas sabemos que nem sempre é assim. O pecado entrou no mundo e feriu os relacionamentos. Em vez da comunhão, muitas vezes aparece o orgulho, o egoísmo, a disputa, a falta de diálogo e o desejo de impor a própria vontade. Quantos casais sofrem em seu casamento porque ninguém quer dar o primeiro passo para pedir perdão? Quantas famílias deixam de conversar porque cada um permanece fechado em si mesmo?
1: Quando o amor vai sendo substituído pelo egoísmo, não sofre apenas o casal, sofrem também os filhos, os netos e toda a sociedade. Por isso, enquanto igreja, falamos tanto da importância do matrimônio e da família. A família é a primeira escola onde aprendemos a amar, a respeitar os outros, a cuidar dos mais fracos e a valorizar a vida. Se dentro de casa aprendemos que cada pessoa tem valor, será muito mais difícil aceitar uma cultura que descarta crianças antes de nascer, que abandona idosos ou considera a vida humana um problema. Pense no seguinte exemplo: uma jovem adolescente que engravidou ou que alguma colega sua engravidou. Se essa jovem cresceu em um lar estruturado, tendo o amor dos seus pais como base da família e exemplo de matrimônio que acolhe a vida, é muito fácil que essa jovem consiga enxergar o valor dessa vida que acabou de ser concebida, mesmo que tenha sido concebida em um contexto não planejado.
0: O mesmo ocorre quando falamos dos idosos. Uma família que acolhe, cuida, honra pais e avós na velhice vai saber valorizar a vida mesmo em um estágio mais avançado, inclusive em uma situação de enfermidade. Fica claro que não haveria espaço para discutir eutanásia, por exemplo. Por isso, podemos dizer que a cultura da vida começa dentro de casa. E qual é o remédio para essa crise? O próprio Cristo nos mostra o caminho. Sozinhos, muitas vezes, não conseguimos vencer o orgulho, o ressentimento e as dificuldades da convivência, mas a graça de Deus transforma os corações.
1: Quando o casal reza junto, participa da missa, busca confissão, dialoga com sinceridade e procura viver o sacramento do matrimônio conforme o plano de Deus, Deus fortalece essa união. Não existe família perfeita, mas sim as famílias que todos os dias recomeçam. Casais que aprendem a pedir perdão, pais que procuram educar os filhos na fé e no amor, filhos que honram seus pais, avós tendo seus filhos e netos presentes, olhando para eles como exemplos de fé e amor. É assim nos pequenos gestos do cotidiano que a cultura da vida vai sendo construída.
0: São João Paulo II dizia que a família é um verdadeiro santuário da vida, e Bento XVI recordava que o homem e a mulher não foram criados para competir, mas para caminhar juntos. Talvez não possamos mudar o mundo inteiro, mas podemos começar pela nossa própria casa.
1: A crise do matrimônio e da família estão na base da cultura do descarte que vivemos, pois a família tem como principal tarefa o serviço à vida, sendo a primeira escola de valores morais e a grande escola de amor.
0: Se cada família procurar viver mais plenamente o Evangelho da vida, unidas no perdão e na oração, com Cristo no centro de suas vidas, pouco a pouco veremos florescer uma sociedade mais humana, mais fraterna e mais aberta à vida. A verdadeira cultura da vida começa quando aprendemos verdadeiramente a amar. Este foi o Espaço Cultura da Vida. Até a próxima.

0: O Papa Leão XIV enviou uma mensagem aos participantes do Encontro Nacional da Juventude, que se realiza de 11 a 16 de agosto em Ostrava, na República Tcheca. O telegrama, assinado pelo secretário de Estado do Vaticano, Cardeal Pietro Parolin, transmite a saudação afetuosa do pontífice e seu incentivo aos jovens para que se voltem com confiança ao Senhor Jesus, que venceu o mundo, em referência ao Evangelho de São João. Leão XIV assegura ainda sua proximidade espiritual e sua oração pelos participantes do encontro. O Encontro Nacional da Juventude é considerado o maior encontro dos jovens católicos da República Tcheca e é realizado aproximadamente a cada 5 anos, inspirado no espírito das Jornadas Mundiais da Juventude. A edição de 2026 reúne cerca de 3.200 jovens de 14 a 26 anos de diferentes regiões do país, acompanhados por aproximadamente 135 sacerdotes, religiosos, religiosas e bispos. Durante os 5 dias do encontro, os participantes têm à disposição uma programação que combina formação, espiritualidade, cultura e convivência. Os jovens participam também de conferências, encontro com os bispos e sacerdotes, workshops, oficinas criativas, atividades esportivas, concertos, teatro e momentos de convivência. O programa inclui também celebrações diárias e outros momentos de oração, procurando favorecer o aprofundamento da fé e a construção de vínculos entre os jovens. O encontro é apresentado pela Igreja Tcheca não apenas como uma atividade destinada à juventude, mas como uma ocasião de renovação para toda a comunidade eclesial, estimulando a Igreja a escutar e acompanhar as novas gerações. Na mensagem, Leão XIV destaca precisamente essa dimensão missionária da experiência. O Papa exorta os jovens a acolherem com fervor a presença viva de Cristo e a luz de sua palavra, para que possam testemunhar o amor de Deus na família, na sociedade e nos diferentes ambientes de vida, trabalho e estudo. Ao concluir, o pontífice deseja que o encontro seja uma oportunidade para o nascimento de novas e autênticas amizades no Senhor, e concede aos participantes a bênção apostólica como sinal de sua proximidade e desejo de que a iniciativa produza abundantes frutos espirituais. A escolha do versículo de João, "Eu venci o mundo", também está no centro da proposta do encontro, cujo lema é um convite à coragem diante dos desafios da vida.
1: O sacerdote polonês Padre Wojciech Kuko, do Vaticano, presidiu missa junto ao túmulo de São João Paulo II na manhã desta quinta-feira, na Basílica de São Pedro. Como todas as semanas, estavam presentes peregrinos da Polônia e de outros países. O pregador lembrou que, nesse período do mês de agosto, se recorda a memória de Nossa Senhora de Calvaria, de quem o Papa Wojtyła era grande devoto. Em 1979, naquele santuário, João Paulo II disse: "Rezem aqui por mim durante a minha vida e depois da minha morte."

E com essa última informação, chegamos à conclusão do nosso espaço de hoje, agradecendo mais uma vez a sua presença. Uma boa quinta-feira a todos e a gente volta amanhã, nesse mesmo horário, com mais informações direto do Vaticano. Um abraço e até lá!

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0: Rádio Vaticano, Dulce Araújo vos saúda e vos dá as boas-vindas a esta emissão semanal da Rádio Vaticano sobre a cultura em África e na sua ampla diáspora. Já tem 76 anos e uma carreira marcada pela música de sucesso. E uma das suas obras emblemáticas é Song in the Key of Life, que há 50 anos despertou grande interesse do público e da crítica. E este ano são muitos a pô-lo em evidência neste período, até porque é boa e significativa música para ouvir, relaxar e refletir. Estamos a falar de Steve Wonder, cujo perfil nos vai ser traçado mais à frente por Filintilizio, da Rosa de Porcelana Editora, que já na adolescência teve a oportunidade, disse-nos, de apreciar esse disco de Steve Wonder. Mas antes vamos ouvir de seguida três peças da primeira parte desse disco: Love is in Need of Love Today, Have a Talk with God, Village Ghetto Land.

0: Steve Wonder, Songs in the Key of Life, publicado há 50 anos. Mas quem é exatamente Steve Wonder? O intelectual cabo-verdiano, filintelizio, poeta, ensaísta, editor, Rosa de Porcelana Editora, nos leva a conhecê-lo um pouco mais nesta sua crónica que ele intitula Songs in the Key of Life, um monumento histórico da música.
1: Neste ano de 2026, mais precisamente no próximo mês de setembro, assinalam-se os 50 anos do álbum icônico Songs in the Key of Life, do músico norte-americano Steve Wonder. Tinha ele então 26 anos e foram investidos mais de 2 anos de produção. O trabalho não só foi campeão de vendas, como marcou profundamente a música, a história da música contemporânea. Antes, em 1974, ele lançara Fohlenliegen in First Finale, um disco que teve enorme sucesso junto à crítica e ao público. Nessa altura, planeou emigrar-se para o Ghana e trabalhar com crianças deficientes, sendo ele próprio invisual. Mas acabou por desistir desse projeto social e renovou o contrato com a produtora Motown, permanecendo na indústria musical. O Songs in the Key of Life teve rápida ascensão e consolidou-se quando ganhou, no mesmo ano de 1976, o Grammy de melhor performance vocal masculina e o de melhor álbum. Mais do que um simples álbum, Songs in the Key of Life era um trabalho singular, impactante, propondo novos paradigmas na abordagem de temas como o amor, a infância, a desigualdade social e a espiritualidade. Além disso, trazia combinação entre soul, funk, pop e jazz. Músicas como Isn't She Lovely, Sir Duke e I Wish atravessaram o tempo e ainda continuam a instigar novos ouvintes por todo o mundo. Figuras lendárias do rhythm and blues, soul, pop e jazz, dentre elas o tecladista Herbie Hancock, que tocou o piano na faixa S, e também George Benson, que tocou guitarra em Another Star. Além de Minnie Riperton e Denise Williams, que adicionaram voz em Ordinary Pen, entraram no álbum. Algumas canções vinham carregadas de consciência social, política e espiritual, destacando-se Village Ghettoland, Black Man e I Have a Talk with God. Marcante também foi a música intitulada Ngikulela, És uma História. I Am Singing, no qual Steve Wonder canta em Zulu, espanhol e inglês. O álbum destacou-se não só pela elevada qualidade musical, mas também pela riqueza instrumental e pela sofisticação das composições. Steve Wonder, multi-instrumentista de harmónica, piano acústico e elétrico e bateria, e produtor, explorou novas sonoridades e tecnologias da época, elevando os padrões da produção musical. Esta obra, coesa, emotiva e tecnicamente brilhante, torna-se definitivamente um marco para a história da música. Menino nascido Steve Land Morris, numa família de baixa renda em Sunninghoe, no Michigan, legou ao mundo há 5 décadas Song in the Key of Life. Em 2026, celebrar este álbum é reconhecer o seu impacto cultural e artístico, bem como a genialidade de Steve Wonder enquanto compositor e intérprete. Trata-se de uma obra que não apenas marcou e fez mudar uma época, mas que continua a inspirar artistas e a emocionar o público em todo o mundo.
0: Filintelizio, a quem agradecemos pela colaboração com o nosso programa África Enclave Cultural, Personagens e Eventos, e por esta crónica sobre Steve Wonder. E vamos agora terminar com mais algumas canções do álbum Songs in the Key of Life. Vamos ouvir Sir Duke e Knocks Me Off My Feet.

é tudo. Esperamos que conhecer Steve Wonder mais de perto e ouvir parte do seu famoso álbum de há 50 anos, Songs in the Key of Life, vos tenha agradado. Obrigada pelo vosso acompanhamento e até para a semana, se Deus quiser. Voltaremos, sabeis, na quinta-feira, sempre aqui na Rádio Vaticano, com mais eventos e personagens da cultura em África.

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2: Alô você, essa é a Rádio Vaticano trazendo a música popular brasileira. Nos estúdios Silvonei José. Primeira de hoje, Tom Jobim e Banda Nova. Tema de amor de Gabriela. Depois é a vez de Nara Leão.

0: Você ouviu aí MPB 4, Lamento. Antes, Nara Leão, Tristeza de Nós Dois. E assim chegamos ao final do nosso espaço de hoje. Voltamos amanhã, nesse mesmo horário. Bom início de tarde e até lá.
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0: Laudetur Jesus Christus.
1: Sintonizam Rádio Vaticano a transmitir o seu rádio jornal em língua portuguesa para os ouvintes que nos escutam no continente europeu e pelo mundo fora. Por meio da esmolaria apostólica, com o prefeito em contacto direto com a Nunciatura e a Conferência Episcopal da Colômbia, o Papa Leão XIV enviou nesta quarta-feira uma doação urgente às dioceses afetadas pelo sismo, mas ajudas serão enviadas em breve. A Guiné-Bissau e a futura presidência da Comunidade Países de Língua Portuguesa, CPLP, vão estar em debate na reunião do Conselho de Ministros da organização, agendada para a próxima quarta-feira, dia 19, em Dili. Estes e outros os principais temas para desenvolver já, nesta nossa edição de hoje. Eu sou Filomeno Lopes. O ano litúrgico não é uma simples comemoração dos acontecimentos do passado, mas é a presença viva de Cristo que continua a obra de salvação na sua Igreja e nos guia ao encontro com o Senhor. Esta é a mensagem que o Papa Leão XIV enviou hoje à sua conta Twitter @pontifex e destinada, como sempre, a todos os fiéis e homens e mulheres de boa vontade e amantes da paz, espalhados pelo mundo fora. O Papa Leão XIV nomeou membros do Pontifício Comitê de Ciências Históricas os professores Humberto Longo, diretor do Instituto Histórico Italiano para o Medioevo em Roma, na Itália, Francesco Cesareo, presidente emérito da Assumption University a Worcester, nos Estados Unidos da América, Ana Baranxá, professora associado junto da Faculdade de Ciências Humanísticas da Catholic University Lubelski Jana Praula, na Polônia. Por meio da esmolaria apostólica, com o prefeito em contacto direto com a Nunciatura e a Conferência Episcopal da Colômbia, o Papa Leão XIV enviou uma doação urgente às dioceses afetadas pelo abalo sísmico que aconteceu nesta segunda-feira, mas ajudas serão enviadas em breve. Pormenores com o colega Silvonei José.
2: Em meio aos escombros e à poeira nas áreas devastadas pelo violento terremoto de magnitude 7,4 na escala Richter, que atingiu a região oeste da Colômbia na segunda-feira, manifesta-se a proximidade do Papa Leão XIV, que se concretiza não apenas pela oração e por palavras, como o telegrama enviado na terça-feira ao presidente da Conferência Episcopal Colombiana, Dom Francisco Javier, ou a mensagem de solidariedade na audiência geral desta quarta-feira, mas também com uma alocação inicial e urgente de recursos enviados por meio do Dicastério para o Serviço da Caridade, a Esmolaria Apostólica, para as dioceses afetadas pelo terremoto, graças ao contato constante do prefeito, o arcebispo Luiz Marim de São Martim, com a Nunciatura e a Conferência Episcopal local. Assim como ocorreu com a Venezuela, também atingida por um forte terremoto em junho, o pontífice enviou um auxílio financeiro inicial à Colômbia, como sinal concreto de sua proximidade nesse momento de emergência. Essa quantia é de 100 mil euros e destinada diretamente à Secretaria Nacional de Pastoral Social, Cáritas Colombiana, da Conferência Episcopal, que atua como ponto central de coordenação para a arrecadação e distribuição do auxílio, de modo a prestar assistência solidária às dioceses afetadas. O valor foi acordado com os beneficiários e é uma doação inicial para atender às emergências mais urgentes. Outros auxílios concretos serão enviados conforme as necessidades forem identificadas e prontamente comunicadas ao dicastério. De fato, desde as primeiras horas é constante o contato entre o esmoleiro, o arcebispo Marín de San Martín e o presidente do episcopado colombiano, Dom Francisco Javier, arcebispo de Cartagena, que o informou sobre o que está acontecendo nas áreas afetadas e com a nunciatura, por meio de seu secretário, Monsenhor Injen Wang. Um relatório também está sendo preparado para delinear as necessidades urgentes do dicastério para o serviço da caridade, o que confirma seu papel como o braço do Papa estendido, onde houver necessidade. É a Igreja como família de Deus, afirma o prefeito, uma Igreja atenta ao sofrimento e às necessidades, que responde com fraternidade e eficácia.
1: O número de mortos pelo sismo que atingiu a Colômbia na segunda-feira subiu para 265, registrando-se ainda 3.494 feridos e 496 desaparecidos, segundo revelou o presidente Abelardo de la Espriella, que declarou o estado de emergência econômica. O chefe de Estado colombiano referiu em declarações aos jornalistas em Bogotá na quarta-feira que foram afetadas 25.872 famílias devido ao sismo, num total de 53.816 pessoas. O presidente assegurou que os esforços do governo se concentram sobretudo na localização dos desaparecidos e indicou que estão a atuar com todos os recursos disponíveis e com a ajuda internacional que começa a chegar à Colômbia. O sismo causou ainda a destruição de 11.347 casas e danificou 53.526, além de 140 edifícios desabados, 1.819 escolas danificadas e 631 centros comunitários afetados, segundo o último balanço da Unidade Nacional de Gestão de Riscos de Desastres, divulgado pelo presidente e citados pelo jornal Angola Online. A diocese de Bougainville, na Papua Nova Guiné, prepara o encerramento das celebrações pelos 125 anos da chegada dos primeiros missionários católicos à região. O jubileu, iniciado para recordar a presença dos missionários maristas em Pok Pok, em 1901, e Buin, em 1903, terá o seu ponto culminante entre os dias 14 e 17 de agosto de 2026, na região do Norte. Atualmente, a diocese reúne mais de 200 mil católicos distribuídos em 35 paróquias, testemunhando o crescimento de uma igreja que atravessou períodos de guerra, conflitos civis e profundas transformações sociais. Os missionários do Sagrado Coração de Jesus no país oferecem serviços educacionais e de saúde às comunidades. O encerramento contará com a visita pastoral do cardeal Luiz Antônio Tagle, que presidirá a Santa Missa Solene do Jubileu no dia 16 de agosto, na Catedral de Nossa Senhora da Assunção, em Ahela. Durante os 4 dias em Buca, o purpurado, que exerce a função de pró-prefeito do dicastério para a evangelização, também visitará comunidades paroquiais e iniciativas de assistência à saúde, encontrará lideranças regionais e abençoará um novo prédio diocesano. Em entrevista à agência Fides, o padre Christian Seeland, diretor nacional das Pontifícias Obras Missionárias, destacou que a história da evangelização da Papua Nova Guiné é também marcada pela passagem de uma igreja dependente de missionários estrangeiros para uma igreja cada vez mais conduzida pelo clero local. Seeland, que cresceu na Papua Nova Guiné, numa época em que cerca de 90% do clero era formado por missionários estrangeiros, considera que respeito e gratidão são valores fundamentais para preservar a herança cultural do país e aprofundar a inculturação do Evangelho. Segundo ele, a fé já criou raízes, mas precisa avançar na transformação de problemas sociais. A Guiné-Bissau e a futura presidência da Comunidade País de Língua Portuguesa, CPLP, vão estar em debate na reunião do Conselho de Ministros da organização, agendada para a próxima quarta-feira, dia 19, em Dili. A reunião dos ministros dos negócios estrangeiros da próxima semana será antecedida das reuniões dos pontos focais e do Comitê de Concertação Permanente, que vão ter início na quinta-feira, explicou nesta quinta-feira em conferência de imprensa o coordenador-geral da Comissão para a Presidência Rotativa da Cplp, Joaquim Fernandes. Relativamente à Guiné-Bissau, será apreciado um projeto de resolução no quadro do compromisso da Cplp com a estabilidade, a ordem constitucional e os princípios democráticos, disse Joaquim Fernandes, salientando que os Estados-membros continuam a fazer esforços de diálogo. A Guiné-Bissau foi suspensa da organização em dezembro após um golpe de Estado que interrompeu o processo eleitoral, impedindo a divulgação dos resultados das eleições gerais de novembro de 2025. A presidência da Cplp, que era detida por aquele país africano, passou para Timor-Leste. Questionado pela agência Lusa se os chefes da diplomacia da Cplp vão abordar a próxima presidência da organização para o período entre 2027 e 2029, o responsável timorense disse que o assunto é sensível, mas que a reunião do Conselho de Ministros vai discutir isso também. Na Cimeira de Bissau, em 2025, os chefes de Estado e de Governo não chegaram a consenso sobre a atribuição da próxima presidência da organização, com uns a apoiarem a Guiné Equatorial e outros o Brasil. A 31ª reunião ordinária do Conselho de Ministros vai discutir também a agenda estratégica da Cplp para o período 2027-2033 e a elaboração da nova agenda estratégica para a consolidação da cooperação econômica para o período 2028-2023. Marrocos reforçou a segurança nas zonas próximas de Ceuta e Melilla para interceptar potenciais migrantes irregulares num contexto de apelos nas redes sociais para organizar uma nova entrada em massa nas cidades autónomas espanholas no próximo sábado. Os serviços de segurança marroquinos estão a interceptar diariamente pessoas que pretendam migrar nas estradas que conduzem às zonas próximas de Ceuta e Melilla, sendo devolvidas às cidades de origem de acordo com a agência de notícias espanhola EFE e citada pelo jornal Angola Online. A província de Nador, limítrofe com Melilla, registra também um importante destacamento das diferentes forças de segurança, tendo sido instalados controles policiais nos acessos à cidade homônima. O presidente da seção da Associação Marroquina dos Direitos Humanos, em Nador, Said Haddad, denunciou que a transferência de migrantes da província de Nador é uma prática que vem ocorrendo antes mesmo dos últimos acontecimentos. Haddad acrescentou que existem locais ilegais onde os jovens interceptados são concentrados antes de serem transferidos para fora da província, uma prática realizada diariamente e sobre a qual já tinham escrito ao Ministério Público de Marrocos. O responsável da Associação Marroquina dos Direitos Humanos salientou que as transferências forçadas para cidades como Casablanca e Beni Mellal não terminam no centro das cidades de origem, mas sim a vários quilómetros de distância, com o objetivo de esgotar os migrantes. Entretanto, as detenções e as operações de transferência para fora da província continuam ao longo de todo o dia, disse. E ponto final nesta nossa edição de hoje. Nós voltamos amanhã, sempre à mesma hora. Fiquem bem e até amanhã, se Deus quiser. Ali, laudetur Jesus Christus.

0: Bem, amigos de todo o Brasil, estamos de volta com o nosso Em Romaria, caminhando juntos nesse terceiro milênio. Nos estúdios da Rádio Vaticano, Silvone José. Pela segunda semana consecutiva, a audiência geral com o Papa Leão XIV foi realizada na Basílica de São Pedro nesta quarta-feira, 12 de agosto, enquanto Roma continua enfrentando as altas temperaturas do verão no Hemisfério Norte. Em sua catequese, o Santo Padre deu continuidade ao ciclo de reflexões sobre os documentos do Concílio Vaticano II, detendo-se desta vez no capítulo 5 da Constituição Sacrosanctum Concilium, dedicado ao ano litúrgico. Ao explicar o significado do ano litúrgico para a vida dos fiéis, o pontífice recordou o ensinamento de Pio XII na encíclica Mediator Dei. Não se trata simplesmente de recordar acontecimentos do passado, mas de entrar em contato com o mistério de Cristo, que permanece vivo e atuante na Igreja.
1: L'anno liturgico, dunque, va inteso come costante attualizzazione dell'opera della salvezza che Cristo realizza nella storia.
0: O ano litúrgico deve, portanto, ser entendido como uma atualização constante da obra da salvação que Cristo realiza na história. Ao percorrer esse ciclo, explicou Leão XIV, a Igreja permanece em contato com a ação redentora do Senhor e coloca no centro de cada momento a celebração do mistério pascal, o encontro com Jesus, morto e ressuscitado por nós. O Papa dedicou especial atenção ao domingo, definido pelos padres conciliares como o principal dia de festa e fundamento e centro de todo o ano litúrgico. Citando São João Paulo II, recordou que o domingo é a Páscoa semanal, que torna presente a ressurreição de Cristo e orienta o tempo dos homens para a sua segunda vinda. Para santificar o domingo, acrescentou, é fundamental a celebração da Eucaristia. A comunidade cristã reunida torna visível sua comunhão com o Senhor e testemunha sua pertença a Cristo e sua fidelidade à Igreja.
1: Questa assemblea non è sostituibile da una presenza soltanto virtuale, né si riduce a un raduno meramente passivo.
0: Esta assembleia não pode ser substituída por uma presença meramente virtual, nem se reduz a uma reunião meramente passiva. Nesse contexto, Leão XIV dirigiu também um apelo para que sejam criadas condições que permitam a participação na missa, inclusive daqueles que precisam trabalhar aos domingos. Na parte final da catequese, o Papa percorreu brevemente o desenvolvimento histórico do ano litúrgico, da celebração da Páscoa semanal à Páscoa anual, passando pela Quaresma, pelo tempo pascal e pelo ciclo do Natal, até a inserção da veneração da Virgem Maria e da memória dos mártires e dos santos. Dessa forma, concluiu Leão XIV, o ano litúrgico acompanha os fiéis ao longo de toda a história da salvação, desde a espera do Messias até a plenitude do mistério pascal e a antecipação da glória futura.
1: E nisso, a Chiesa celebra l'attualità salvifica del mistero di Cristo, permettendo ai credenti di parteciparvi sempre più profondamente.
0: Nele, a Igreja celebra a atualidade salvífica do mistério de Cristo, permitindo aos fiéis participar nele cada vez mais profundamente. Por isso, ressaltou o pontífice, o ano litúrgico constitui o princípio inspirador e o quadro de referência essencial de toda ação pastoral. Bem, amigos de todo o Brasil, recebemos aqui nos nossos estúdios Léo Reis, educador, empresário, enfim, vamos conversar com ele. Léo, seja bem-vindo, a casa é sua, alegria tê-lo aqui conosco.
2: O prazer é todo meu, Silvonei. Hoje tive o prazer de visitar os jardins do Vaticano com a sua equipe, uma equipe muito, muito bem preparada. Eu tive um guia hoje particular. Queria agradecer a recepção aí que você está me dando aqui no Vaticano, viu?
0: Bem, Léo, conhecíamos quem é Léo Reis.
2: Então, Silvonei, antes de eu me tornar empresário, né, eu era educador, né? Então eu venho da sala de aula, né? Eu venho trabalhando essa questão social, e eu sempre acreditei que a educação é uma das formas mais bonitas de servir ao próximo, né? E o inglês foi a ferramenta que escolhi para abrir as portas, mas a minha missão nunca foi apenas ensinar o idioma. A minha missão é de despertar nas pessoas a coragem de acreditar que elas podem ir além da realidade que nasceram, né? E ao longo dessa minha caminhada, eu tive a oportunidade de ensinar atletas, empresários, profissionais de diversas áreas. Mas as histórias que mais me emocionam são aquelas de pessoas mais comuns, que não tem como ter ali um curso de inglês, né? Porque geralmente o curso de inglês é um curso muito caro. E eu tive a oportunidade de fazer algumas doações no Brasil e levar o acesso à língua inglesa às pessoas mais carentes, né? Então, quando uma pessoa aprende, né, ela muda de vida, né? Mas quando muitas pessoas aprendem, a gente começa já a mudar aí uma sociedade.
0: Você é fundadora da American English Academy. Traduza para nós isso.
2: Exato, é a Academia de Inglês Americano, né? Eu sempre dei aulas de inglês em cursinhos, né? Faculdade em Nova York, universidade, né? Eu tenho uma formação muito sólida em letras no Brasil. Eu fiz um mestrado em linguística na Inglaterra. Eu tenho três especializações na Columbia University em ensino da língua inglesa. E ao dar aula nessas instituições, eu comecei a perceber algumas falhas, onde eu poderia melhorar o ensino, já que a gente ensina inglês para pessoas de todo mundo, né? Então o pessoal vai a Nova York, não só brasileiros, né? Não só falantes da língua portuguesa, mas falantes de todas as línguas. E ali eu percebi uma unificação, uma unidade ao aprender o inglês, né? Porque o inglês é uma língua mais técnica, uma língua mais matemática. Então aí eu decidi abrir a minha escola, né? Quebrar o meu porquinho, abrir a minha escola. Então eu comecei com a American English Academy, que é a Academia de Inglês Americano.
0: Bom, falando um pouquinho também, é claro, a gente começa sempre de um lugar para poder ir para outro. Enfim, você agora saiu inclusive do Brasil. Fala um pouquinho dessa experiência de vida.
2: Bom, a minha experiência de vida, eu fui adotado, né, recém-nascido, e quando a gente é adotado, a gente já chega já com aquela piadinha, né, dos próprios parentes, né, o pessoal da escola. Eu usava óculos, né, eu nasci com problema de visão, né, estrábico. Então você imagina o bullying que era na escola, né? Mas eu nunca deixei isso me abater e foquei nos estudos, né, onde eu tenho mais prazer em falar realmente é a sala de aula. E nesse período eu decidi fazer, né, eu pedi para meus pais, né, fazer um intercâmbio nos Estados Unidos. E quando eu pisei nos Estados Unidos a primeira vez, em 1994, e era anticopa, ia ter a Copa do Mundo em julho, eu já tive o prazer de pegar o mesmo voo que o Pelé pegou. Então eu tenho até uma foto, depois eu vou te mostrar aqui com o Pelé. Inclusive ele me ajudou a pegar minha mala no aeroporto. Foi um momento muito especial. E a língua inglesa sempre esteve presente na minha vida, né? E depois comecei a dar aulas, vi a necessidade das pessoas, e posteriormente eu enriqueci com as minhas escolas de inglês. E nessa minha caminhada, o que mais me deu amor e mais me deu vontade é de incluir a classe mais pobre no inglês, né? Então eu fiz doações significativas ali com a Rocinha, que é uma favela muito conhecida no Brasil, o Morro do Vidigal também, Cidade de Deus. Então eu comecei a notar onde as pessoas poderiam usar a língua inglesa para melhorar a vida delas, né? E também a Polícia Federal Brasileira estuda o meu curso de inglês. Também ajudei algumas polícias especiais brasileiras a desenvolverem essa questão da língua inglesa. E depois eu comecei a dar aula para alguns famosos, né? Artistas do meio do sertanejo. Depois eu fui para o pessoal do futebol, né? Inclusive o Cafu, que é um grande ídolo aqui em Roma, né? Inclusive vou estar com ele mais tarde, é meu aluno. Tive o prazer de dar aula para o Neymar. E aí realmente a minha carreira deslanchou.
0: O inglês é um muro realmente para aprender inglês, enfim, porque a gente vê Olha, as redes sociais estão lotadas de esquemas, de modos, de paradigmas, enfim. Mas defina para mim como é que a gente aprende inglês, então.
2: Então, eu tenho uma técnica, né? Porque quando eu aprendi inglês, eu fui aquele aluno de segunda e quarta. Eu fui aquele aluno que eu ia estudar, né, uma horinha por dia na segunda, uma horinha por dia na quarta, vários coleguinhas ali em sala de aula. E o que eu identifiquei, a grande falha, né, tanto para as escolas que dão aula, tanto para os alunos que querem aprender inglês. O maior segredo é o seguinte: quem ouve fala, né? O mudo, ele é mudo porque ele é surdo. Então nós temos que tentar, quanto mais a gente tiver o input, quanto mais a gente puder ouvir, consequentemente, a gente vai acabar se adaptando àquele som, né, que a gente está ouvindo, e, consequentemente, a gente vai conseguir falar uma língua, né? Seja ela qualquer segunda língua que a gente venha falar. Até quando a gente nasce, né, se a gente tivesse uma babá japonesa, provavelmente a gente falaria japonês. Então, a maior dica que eu dou é essa. Claro que tem que ter um acompanhamento ali da gramática, de um professor, né, para te situar em questões gramaticais, de concordância, mas o grande segredo está no listening, está na escuta. Então, se você mora num país que você não fala a língua inglesa, é muito mais difícil, né? Como é que você vai praticar a língua inglesa? Então, eu peço para que meus alunos assistam séries que eles mais gostam. Então, está ali 50 minutinhos o capítulo, tira a legenda de português, tira a legenda de inglês e foca só em ouvir. Porque ali sim, seu cérebro vai estar atento, a audição vai estar ativada. Se você coloca a legenda em inglês, o que que acontece? A sua audição, ela vai descansar, porque os seus olhos estão lendo o texto, né? E a prática não é essa, a prática não é você ler, a prática é ouvir. Então, esse muro, ele está alto, porque as pessoas, elas querem estudar gramática, elas já querem falar antes de ouvir. Então, a minha técnica, que eu bato muito na tecla, é: ouve bastante, porque ouvindo você vai acabar falando inglês.
0: E depois tem o orgulho também, né? Eu preciso falar bem, eu preciso... Quer dizer, você, às vezes, você tem essa barreira, né? Eu não só vou falar ou falar em público, só quando eu falar bem. Quer dizer, fale errado, mas fale.
2: Verdade, você tocou num ponto muito importante, que as pessoas, elas têm essa necessidade de querer falar igual um americano. Isso não existe. Cada nacionalidade tem as suas peculiaridades, cada nacionalidade tem o seu sotaque. É até bonito você ter um sotaque, né? Então, quando você está exigindo muito de você mesmo a ter uma fluência de nível onde a pronúncia, ela é praticamente igual ao americano, você está deixando de aprender outros vocabulários e focando apenas na pronúncia. Então, por exemplo, vou dar uma dica para você. Se você vai ao Texas, que é um dos maiores estados, né, americanos, eles têm um sotaque. Você vai à Califórnia, eles também têm o sotaque. E por que brasileiro não pode ter o sotaque? O grande problema de ter o sotaque é que seria um sotaque muito forte, muito carregado, onde a comunicação ali não vai ter acesso. Agora, quando a comunicação existe, você aí sim, você pode começar a diminuir o sotaque, mas não se preocupe em falar como americano ou como inglês. Preocupe-se com a comunicação.
0: Nós estamos conversando com o Léo Reis, mas nesse universo agora entra um momento particular, que é a inteligência artificial. E aí?
2: A inteligência artificial, ela vem para ajudar muitas pessoas, né? Porque ela facilita, né? Ela facilita muito o nosso trabalho. Porém, para que a gente possa ter fruto, né, dessa inteligência artificial, nós temos que saber criar um bom prompt, que eles falam, né? O prompt é aquilo que você pergunta para a inteligência artificial. Então, não basta você fazer uma pergunta muito geral, que a inteligência artificial, ela não vai conseguir te ajudar, né? Então, você tem que saber fazer a pergunta. E ali sim, ela vai dar um texto para você. Você tem que ler esse texto. Você tem que identificar se esse texto é o suficiente para a mensagem que você queira passar. Caso não seja, você tem que realmente conversar de novo com a inteligência artificial para que esse texto, ele vai ficando mais específico, para que ele vá ficando mais entendível ali, né? Para as pessoas que vão ler, no caso, estou falando de texto, como a gente está falando aqui de língua inglesa, né? Mas a inteligência artificial, Silvonei, ela não substitui, né, as nossas capacidades, né, como ser humano, né, que a mensagem é o amor que a gente tem que passar numa mensagem, aquela mensagem de inspirar a pessoa. Então, um texto, ele é sempre um texto, se ele não tiver uma verdade ali por trás, não tem inteligência artificial que vá substituir o nosso trabalho. Então, se você não escreve bem em inglês, se você não escreve bem em português, utilize sim na inteligência artificial para te ajudar, quem sabe, a escrever melhor. Mas a mensagem, o público vai sentir que a mensagem veio do ser humano e não da máquina.
0: Bom, Léo, você é um empresário de sucesso, né? Eu era, fui para fora do país, enfim. Agora, aproveitando, porque temos muitos jovens que nos ouvem, né? Como é que a gente faz para chegar a um patamar como esse? E também qual que é, se existe naturalmente, um segredo para o verdadeiro sucesso?
2: Olha, eu quando me faço essa pergunta, a gente quer sempre dar a resposta mais rápida, né? A gente quer sempre facilitar, né? E as pessoas acabam... A gente acaba diminuindo bastante a dificuldade que é chegar ao sucesso. Eu tive a oportunidade de chegar ao sucesso e eu posso contar a minha história, né? A minha história foi focada na língua inglesa. Eu lembro que tem o Steve Jobs, ele falava, se você olhar para trás e você conseguir conectar os pontos na sua vida e se fizer sentido, a probabilidade de você chegar ao sucesso, ela é muito grande. Então, quando eu olho para trás, eu estou vendo eu dando aula, eu estou me vendo estudando, eu estou me vendo lecionando para pessoas do mundo inteiro, eu estou me vendo fazendo um mestrado em linguística, eu volto para trás, eu estou me vendo fazendo um curso de letras no Brasil, eu olho para trás, eu estou me vendo eu estudando bastante inglês. Então, nós temos que ter uma sequência sólida na nossa caminhada. Nós temos que ter uma perseverança na nossa caminhada. Nós temos que nos aproximar de pessoas que também têm o mesmo propósito. Nós temos que fazer da leitura uma prática, porque pessoas já passaram por esse caminho. Então, por que não olhar para essas pessoas que já obtiveram sucesso e tentar pegar aí um mentor que possa te ajudar na caminhada? Ela não é fácil. Eu não vou dar dica para você aqui, Silvonei, de uma vida fácil. Não é fácil ter sucesso. Não é fácil viver. Não é fácil viver normalmente com um trabalho de 9 a 5. Imagine chegar a um sucesso financeiro muito grande. Então, nós temos que estar muito, muito próximos, né? Até piegas eu falar isso, mas eu estou aqui no Vaticano. Nós temos que estar com Deus. Nós temos que ter um contato com o extraordinário mais próximo. Fazer o bem. Eu depois que comecei a fazer minhas doações... Depois que eu comecei a ajudar o próximo, até numa gorjeta, você não sabe como que eu tô sendo abençoado. Essas doações que eu venho fazendo, a minha vida mudou completamente. Então, não é porque você ganha pouco que você não possa fazer algum tipo de doação. Eu acho que a mensagem que eu quero dar pro jovem é essa. Ajude ao próximo, nem que seja um pouco que eu te... Eu até arrepio, só te falar. Nem que seja um pouco, só dessa ajuda tem alguém lá em cima olhando por você.
0: Para a gente concluir, Léo, é claro, você está falando justamente de sucesso, de que o sucesso precisa ser batalhado, né? Você continua estudando, as pessoas, quando olham um momento, mas não vê a trajetória. Quantas noites mal dormidas, né? Quanta dificuldade. Né?
2: Eu cheguei até a dormir na minha escola.
0: Exatamente. Então, mas justamente para que a felicidade é também isso que você colocou por último, eu acho que a gente pode completar exatamente, é aquilo que a gente faz para o outro, porque aquilo retorna para nós.
2: E não espere o retorno daquela pessoa que você fez o bem. E solta, faz o bem e solta. Não fique esperando, solta. Parece que tem uma coisa que vai equilibrando. Eu não sei explicar, mas eu acho que eu estava até falando, eu faço terapia, e a minha terapeuta falou assim, quando a gente não sabe explicar uma coisa, Léo, é amor. Então, quando você faz uma coisa sem esperar aquele retorno, não faça com aquela intenção, se eu fizer isso, eu vou receber do outro lado. Não. Faça e solta, que eu acho que é por isso. Eu passei por momentos que a gente fala, eu atravessei o meu deserto, eu cheguei a dormir numa das minhas salas de aula durante a pandemia, para não demitir os meus professores. Ou seja, eu preferi eu ter aquele momento de empreendedor do que demitir meus professores para poder pegar as turmas dele e fazer um salário, porque na pandemia todo mundo sabe o que aconteceu, as escolas fecharam, passamos a dar aulas online, então houve uma queda enorme de alunos, porque ninguém sabia o que ia acontecer, né? Lá em 2020, ali para março, abril, maio, né? Tava todo mundo muito incerto o que ia ser da nossa vida. Então, quando a dificuldade aparecer, ali é o momento que você vai escolher se você vai realmente seguir ou você vai desistir e vai tentar outro caminho.
0: Uma última pergunta rapidinho. Em quanto tempo você aprende a falar inglês?
2: Depende muito do processo de aprendizagem, né? Hoje eu falo o seguinte, se você estudar, inclusive eu tenho um curso de inglês, eu não quero fazer propaganda no meu curso, mas se você pegar qualquer curso de inglês e você tiver a possibilidade de estudar pelo menos o nível básico, o que é o nível básico? Ali para o básico, para o intermediário, você consegue aprender aí em 7 meses, mas estudando realmente todos os dias, né? Quem entende da linguagem da língua inglesa, existe uma tabela europeia que a gente chama de A1, A2, B1, B2, C1, C2. Se você conseguir estudar pelo menos o A1 e A2 todos os dias estudando, ouvindo igual eu falei, sem legenda, com acompanhamento de um professor e um acompanhamento gramatical para que você possa ler, ouvir e falar, 7 meses.
0: Léo, obrigado por compartilhar com a gente um pouquinho também dessa sua vida. Obrigado por tudo aquilo que faz e ajuda a mudar a vida das pessoas. Deus abençoe você.
2: Obrigado pela oportunidade. Amém.
0: Bom retorno a casa.
2: Valeu, obrigado, querido.
0: Arcebispo de Cali, na Colômbia, há muita dor, mas também muita esperança. Há apenas alguns meses, nosso país irmão, a Venezuela, sofreu um terremoto. Ninguém podia prever que a Colômbia também seria afetada por um evento sísmico como o que acabamos de vivenciar, afirma o arcebispo de Cali, Dom Luiz Fernando Rodrigues Velásquez, que coordena a ação pastoral e social da igreja local para lidar com as consequências da catástrofe. Após o terremoto de 10 de agosto na Colômbia, o governo decretou estado de calamidade pública para lidar com as circunstâncias da tragédia, que já causou pelo menos 250 mortes. Um dos centros urbanos mais atingidos é Cali, capital do Vale do Cauca, com 115 prédios desabados e 643 com danos estruturais. Somente nesta cidade, 97 pessoas morreram e mais de 1.000 ficaram feridas. Em entrevista à Rádio Vaticano Vatican News, o arcebispo Rodrigues afirma que os dados são alarmantes e profundamente dolorosos. Ele expressa sua gratidão pelo trabalho dos sacerdotes e religiosos que estão lá, acompanhando, rezando e cuidando das comunidades da melhor maneira possível, dentro de suas capacidades espirituais, fazendo-as sentir a presença da Igreja. Agradeço aos meus sacerdotes, disse ele, pelo seu espírito missionário, apostólico e pastoral de estarem presentes nos momentos de maior necessidade. É a nossa missão. Foi isso que Jesus fez quando havia enfermos. Ia ao seu encontro, tocava-os, curava-os e estava com eles. Dom Rodrigues lamenta que o terremoto tenha danificado severamente a estrutura da Catedral de São Pedro Apóstolo. Ela sofreu danos estruturais muito extensos. Embora os detalhes ainda não estejam finalizados, parece que teremos que construir uma nova catedral, já que as cúpulas principais precisam ser demolidas. É muito doloroso, porque é uma igreja patrimônio colombiano. A Igreja de La Merced, onde a cidade de Cali foi fundada há 490 anos. Também ali tivemos graves danos. O arcebispo observa que, em toda a cidade, cerca de 38 igrejas foram afetadas e cerca de 25 foram completamente destruídas em várias jurisdições do norte do Vale do Cauca, como Buenaventura, Palmira, Buga, Cartago e Cali. Elas literalmente desabaram. É uma realidade de grande tristeza, mas também de grande esperança. O Santo Padre nos deu o exemplo da caridade eficaz, rezar e agir. Ele rezou por nós, enviou-nos a sua bênção e ofereceu-nos palavras de encorajamento. Ademais, nos ajuda eficazmente. Já recebemos a notícia de uma ajuda de aproximadamente 100 mil euros, que por meio da Cáritas da Conferência Episcopal Colombiana será distribuída aos mais necessitados, afirmou o arcebispo, expressando a sua gratidão pelo gesto de solidariedade e proximidade demonstrado pelo Papa Leão XIV. O arcebispo destacou ainda o trabalho desenvolvido por meio de 28 bancos alimentares para ajudar os mais vulneráveis. Neste momento, já temos 278 toneladas de alimentos prontas para serem distribuídas entre os mais pobres. Primeiro, aos de Cali, claro, mas sabemos que existem zonas ainda mais vulneráveis, como Buenaventura e Pereira, onde também iremos entregar essa ajuda. Creio que também é uma prova de fé. O Evangelho do último domingo nos contou como os apóstolos estavam com medo no barco, ameaçados de afundar pela força dos ventos. Mas o Senhor apareceu e disse-lhes: "Não tenham medo, sou eu. Não sou um fantasma." Quando Jesus entrou no barco, o vento cessou. É isso que também estamos vivenciando, a confiança que a fé nos dá para enfrentar essas dolorosas realidades, afirmou o prelado.

E assim chegamos ao final do nosso Em Romaria desta semana, agradecendo mais uma vez a sua presença. Voltamos na próxima semana com mais um Em Romaria, caminhando juntos neste terceiro milênio.

seja nosso Senhor Jesus Cristo. 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

0: Vaticano, Vatican News em língua portuguesa, nesta quinta-feira, 13 de agosto, trazendo as últimas notícias do Papa, da Igreja e do mundo. Nos estúdios, Silvana José, com a assessoria técnica de Luca Rossi. Uma saudação a você no Brasil e nos países de língua portuguesa. O Reino dos Céus é também como um negociante que procura pérolas preciosas. Ao encontrar uma de grande valor, ele vai, vende todos os seus bens e compra aquela pérola. Mateus capítulo 13, versículos 45 e 46. E vamos aos destaques do programa de hoje. Como ser uma família santa? O Papa, durante a audiência geral de ontem, respondeu a um casal de brasileiros em lua de mel. Candel Parolin em Catânia pelos 900 anos do retorno das relíquias de Santa Águeda. Leão 14 aos jovens reunidos em Ostrava. Tende confiança no Senhor Jesus. O Encontro Nacional da Juventude é considerado o maior encontro de jovens católicos da República Tcheca. Cultura da vida. A cultura do descarte começa quando esquecemos a vocação da família, com Marlon de Rosa e a esposa Ana Carolina. Arcebispo de Cali, há muita dor, mas também muita esperança. O arcebispo de Cali lamenta a situação na região do Vale de Cauca. E ainda mais de 170 crianças palestinas mortas desde janeiro de 2024, afirma o Unicef. E começamos com o Santo Padre durante a audiência geral de ontem, que se encontra com casais e respondendo a um casal de brasileiros em lua de mel, como ser uma família santa. Andressa Golé.
1: Alô. Alô.
2: Salve, Santo
3: Padre. Como é ser uma família santa?
1: Tutto nelle mani di Dio, pregate molto. Rosario, la Santa Messa, Amém. Sacramento, Amém. Muita paciência.
2: Amém.
4: Coloquem tudo nas mãos de Deus. Rezem muito, o Rosário, a Santa Missa, os sacramentos e muita paciência entre vocês. Esse foi o conselho simples e prático dado a um jovem casal brasileiro ao final da audiência geral desta quarta-feira na Basílica de São Pedro, quando Iago Barbosa Moreira questionou o Papa sobre como ser uma família santa. Pouco tempo antes da pergunta, porém, ele conta das incertezas sobre o que dizer ao estar diante do próprio pontífice.
5: Naquele momento, quando ele estava vindo cumprimentando a gente, né? Só vinha uma pergunta, só, o que eu posso perguntar? E para mim, a pergunta que me vinha mais no meu coração era isso: não, o meu maior desejo do coração é ter uma família santa. Então eu vou perguntar isso para ele. E aí eu fiquei treinando em italiano, né? Não, como que eu pergunto isso? Eu falo até meio travado assim, porque eu queria perguntar em italiano para que ele pudesse entender. E foi mágico, assim, ver ele olhando meus olhos. Respondendo a essa pergunta, para mim foi... Eu achei que meu coração ia parar ali naquele momento. Nossa!
4: Membros da comunidade Sacramento de Amor, Iago, de 30 anos, e Daniele Cristina de Faria, de 29, são naturais de Divinópolis, Minas Gerais. Casaram-se em 1º de agosto na Igreja Nossa Senhora da Guia e a viagem à Itália é de lua de mel. Para realizar o sonho do casal de vir ao Vaticano para receber a bênção dos recém-casados do Papa Leão XIV, foram meses de economia, além da generosidade de amigos, e não só. Para ajudar nas despesas, inclusive nos gastos do casamento, Iago, que trabalha com abordagem social na sua cidade de origem, vendeu pães de mel pelas ruas que vinham com mensagens de evangelização e de divulgação da novena do abandono. A iniciativa voluntária gerou apenas um quarto do valor da viagem, mas, junto a uma mega vaquinha dos amigos, o casal conseguiu fazer, então, a viagem de uma semana para a Itália, com parada obrigatória na Basílica de São Pedro, com a experiência de encontrar o Papa, como explica Daniele.
6: Com a graça de Deus, para poder estar conversando com ele, né? Uma palavra, uma frase, aquilo que ele dissesse que iria edificar o nosso coração, iria edificar o nosso matrimônio. E valeu muito a pena, né? Valeu muito a pena a viagem, valeu muito a pena a visita. Algo sobrenatural mesmo, muito, muito além do que a gente podia imaginar ou sonhar.
4: De fato, acrescenta Iago, estar diante do Papa e pegar na sua mão foi o entendimento que o amor de Deus é verdadeiro e que não há nada que nos impeça de conquistar os nossos sonhos, sendo o maior deles a santidade e o céu. O sentimento do casal agora é de gratidão aos amigos e a Deus pelo carinho e pela sua providência e pela oportunidade de compartilhar com outros jovens casais o conselho do Papa para construir uma família santa.
5: Deus comprovou de novo o grande amor, né? Na sua providência, no seu carinho, é mais do que a gente merece, a gente não merece essas coisas, essas graças, mas Deus é maravilhoso, né? E às vezes a mensagem que eu posso deixar é que sonhe alto, né? Sonhar grande, sonhar principalmente com o céu, com um sonho sobrenatural, né? O desejo de ser santo não é algo... não é tangível, né? Eu acho que esse meio... Tipo assim, se não era possível a gente vir no Vaticano conhecer o Papa, a gente achava impossível e Deus nos concedeu essa graça. Então, as graças espirituais também, elas são super possíveis. Deus também, da mesma maneira que Deus deu uma viagem para Roma, Deus pode nos conceder a graça de sermos santos, né? E ter uma família santa, como foi a pergunta pro Papa. Então é isso. Esperança na santidade acima de tudo, né?
0: Cardeal Parolin, Catânia, pelos 900 anos do retorno das relíquias de Santa Ágata. Poliana Ferreira.
7: Cardeal Parolin, em Catânia, pelos 900 anos do retorno das relíquias de Santa Ágata. O cardeal Pietro Parolin, segundo a programação divulgada pelo site da Arquidiocese de Catânia, na Itália, já estará na região no próximo sábado, 15 de agosto, solenidade da Assunção da Bem-Aventurada Virgem Maria, para a celebração eucarística no Santuário de Nossa Senhora de Schiara de Montpellieri, em Mascalutia, um dos locais de culto mariano mais históricos da Sicília. A identidade do santuário está ligada à erupção do vulcão Etna, em 1669, que sepultou completamente a antiga vila e a descoberta milagrosa, 35 anos depois de uma imagem de Nossa Senhora intacta que está sob mais de 10 metros de rocha vulcânica. A lava havia se moldado ao redor de uma estátua de mármore, protegendo a imagem sem derretê-la. A partir desse evento, passou a ser chamada de Madonna della Schiara, Nossa Senhora da Lava. É possível visitar a sugestiva gruta onde a estátua foi encontrada, descendo abaixo do nível da superfície para admirar os vestígios da antiga igreja soterrada. Já as celebrações do nono centenário do retorno das relíquias de Santa Ágata começam no dia seguinte, 16 de agosto, em Catânia. Durante todo o dia, as relíquias estarão expostas na Basílica, que ficará aberta durante todo o dia. O cardeal Parolin, nomeado legado pontifício, será recebido ao meio-dia pelas autoridades civis e eclesiásticas em Catânia. No final da tarde, será realizada a translação das relíquias da padroeira da cidade até Ate Castello, a 10 quilômetros de Catânia, onde o legado pontifício irá presidir a vigília de oração às 8h30 da noite na Praça Castello. Já na segunda-feira, 17 de agosto, cedo da manhã, às 5 horas do horário local e com o badalar dos sinos em toda a arquidiocese, está prevista a peregrinação de retorno das relíquias até a Basílica em Catânia.
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0: Olá, amigos da Rádio Vaticano. Aqui quem fala é Marlon e Ana de Rosa, para mais um Espaço Cultura da Vida. Hoje vamos nos perguntar por que vivemos uma crise tão profunda na família e qual é o remédio para isso.
1: Quando olhamos para a realidade ao nosso redor, percebemos que muitas famílias vivem dificuldades. Casamentos terminam com facilidade, filhos crescem sem a presença do pai ou da mãe, aumentam os conflitos dentro de casa e muitas vezes parece que cada um vive apenas para si. Essa realidade nos faz pensar onde tudo isso começou.
0: Bento XVI, quando ainda era cardeal Joseph Ratzinger, refletiu profundamente sobre esse assunto. Ele explica que um dos problemas do nosso tempo é que o homem e a mulher passaram muitas vezes a enxergar um ao outro como adversários, quando na verdade Deus os criou para serem companheiros.
1: Vemos isso na Bíblia. No Gênesis, Deus cria o homem e a mulher para caminharem juntos. Eles têm a mesma dignidade, mas foram criados com diferenças que não existem para separar, e sim para completar um ao outro, e a família nasce justamente dessa união de amor.
0: Quando o marido e a mulher vivem unidos, aprendem a dialogar, a perdoar, a servir um ao outro e a colocar a família em primeiro lugar, os filhos crescem aprendendo o valor do amor, do respeito e da fidelidade. Mas sabemos que nem sempre é assim. O pecado entrou no mundo e feriu os relacionamentos. Em vez da comunhão, muitas vezes aparece o orgulho, o egoísmo, a disputa, a falta de diálogo e o desejo de impor a própria vontade. Quantos casais sofrem em seu casamento porque ninguém quer dar o primeiro passo para pedir perdão? Quantas famílias deixam de conversar porque cada um permanece fechado em si mesmo?
1: Quando o amor vai sendo substituído pelo egoísmo, não sofre apenas o casal. Sofrem também os filhos, os netos e toda a sociedade. Por isso, enquanto igreja, falamos tanto da importância do matrimônio e da família. A família é a primeira escola onde aprendemos a amar, a respeitar os outros, a cuidar dos mais fracos e a valorizar a vida. Se dentro de casa aprendemos que cada pessoa tem valor, será muito mais difícil aceitar uma cultura que descarta crianças antes de nascer, que abandona idosos ou considera a vida humana um problema. Pense no seguinte exemplo: uma jovem adolescente que engravidou ou que alguma colega sua engravidou. Se essa jovem cresceu em um lar estruturado, tendo o amor dos seus pais como base da família e exemplo de matrimônio que acolhe a vida, é muito fácil que essa jovem consiga enxergar o valor dessa vida que acabou de ser concebida, mesmo que tenha sido concebida em um contexto não planejado.
0: O mesmo ocorre quando falamos dos idosos. Uma família que acolhe, cuida, honra pais e avós na velhice vai saber valorizar a vida mesmo em um estágio mais avançado, inclusive em uma situação de enfermidade. Fica claro que não haveria espaço para discutir eutanásia, por exemplo. Por isso, podemos dizer que a cultura da vida começa dentro de casa. E qual é o remédio para essa crise? O próprio Cristo nos mostra o caminho. Sozinhos, muitas vezes, não conseguimos vencer o orgulho, o ressentimento e as dificuldades da convivência. Mas a graça de Deus transforma os corações.
1: Quando o casal reza junto, participa da missa, busca confissão, dialoga com sinceridade e procura viver o sacramento do matrimônio conforme o plano de Deus, Deus fortalece essa união. Não existe família perfeita, mas sim as famílias que todos os dias recomeçam. Casais que aprendem a pedir perdão, pais que procuram educar os filhos na fé e no amor, filhos que honram seus pais, avós tendo seus filhos e netos presentes, olhando para eles como exemplos de fé e amor. É assim nos pequenos gestos do cotidiano que a cultura da vida vai sendo construída.
0: São João Paulo II dizia que a família é um verdadeiro santuário da vida. E Bento XVI recordava que o homem e a mulher não foram criados para competir, mas para caminhar juntos. Talvez não possamos mudar o mundo inteiro, mas podemos começar pela nossa própria casa.
1: A crise do matrimônio e da família estão na base da cultura do descarte que vivemos, pois a família tem como principal tarefa o serviço à vida, sendo a primeira escola de valores morais e a grande escola de amor.
0: Se cada família procurar viver mais plenamente o evangelho da vida, unidas no perdão e na oração, com Cristo no centro de suas vidas, pouco a pouco veremos florescer uma sociedade mais humana, mais fraterna e mais aberta à vida. A verdadeira cultura da vida começa quando aprendemos verdadeiramente a amar. Este foi o Espaço Cultura da Vida. Até a próxima!

0: O Papa Leão XIV enviou uma mensagem aos participantes do Encontro Nacional da Juventude, que se realiza de 11 a 16 de agosto em Ostrava, na República Tcheca. O telegrama, assinado pelo secretário de Estado do Vaticano, cardeal Pietro Parolin, transmite a saudação afetuosa do pontífice e seu incentivo aos jovens para que se voltem com confiança ao Senhor Jesus, que venceu o mundo, em referência ao Evangelho de São João. Leão XIV assegura ainda sua proximidade espiritual e sua oração pelos participantes do encontro. O Encontro Nacional da Juventude é considerado o maior encontro dos jovens católicos da República Tcheca e é realizado aproximadamente a cada 5 anos, inspirado no espírito das Jornadas Mundiais da Juventude. A edição de 2026 reúne cerca de 3.200 jovens de 14 a 26 anos de diferentes regiões do país, acompanhados por aproximadamente 135 sacerdotes, religiosos, religiosas e bispos. Durante os 5 dias do encontro, os participantes têm à disposição uma programação que combina formação, espiritualidade, cultura e convivência. Os jovens participam também de conferências, encontros com os bispos e sacerdotes, workshops, oficinas criativas, atividades esportivas, concertos, teatro e momentos de convivência. O programa inclui também celebrações diárias e outros momentos de oração, procurando favorecer o aprofundamento da fé e a construção de vínculos entre os jovens. O encontro é apresentado pela Igreja Tcheca não apenas como uma atividade destinada à juventude, mas como uma ocasião de renovação para toda a comunidade eclesial, estimulando a Igreja a escutar e acompanhar as novas gerações. Na mensagem, Leão XIV destaca precisamente essa dimensão missionária da experiência. O Papa exorta os jovens a acolherem com fervor a presença viva de Cristo e a luz de sua palavra, para que possam testemunhar o amor de Deus na família, na sociedade e nos diferentes ambientes de vida, trabalho e estudo. Ao concluir, o pontífice deseja que o encontro seja uma oportunidade para o nascimento de novas e autênticas amizades no Senhor, e concede aos participantes a bênção apostólica como sinal de sua proximidade e desejo de que a iniciativa produza abundantes frutos espirituais. A escolha do versículo de João, "Eu venci o mundo", também está no centro da proposta do encontro, cujo lema é um convite à coragem diante dos desafios da vida.
1: Mais de 170 crianças palestinas foram mortas desde janeiro de 2020. A situação das crianças na Cisjordânia ocupada, incluindo Jerusalém Oriental, continua a se deteriorar em meio à escalada da violência de colonos israelenses e à intensificação das operações militares. Segundo dados apresentados pelo Unicef, entre janeiro de 2024 e o final de julho de 2026, as Nações Unidas constataram a morte de 174 crianças palestinas na região, mais de uma criança por semana. No mesmo período, mais de 1.500 crianças ficaram feridas, quase metade delas atingidas por munição real. Entre as crianças israelenses, 3 foram mortas e 15 ficaram feridas. Adolescentes representam a maioria das vítimas. A violência contra os menores não se limita aos confrontos armados. O Unicef documentou casos de crianças atingidas por tiros, espancadas, esfaqueadas ou agredidas com spray de pimenta, além de ataques contra casas, meios de subsistência e infraestruturas de abastecimento de água. As consequências também são psicológicas e sociais. Crianças sobreviventes de ferimentos graves podem ficar com deficiências permanentes, enquanto outras enfrentam detenções, deslocamentos forçados, dificuldades para retornar à escola e traumas decorrentes da exposição à violência, incursões militares e intimidações. Apesar da gravidade das violações, a responsabilização pelos crimes cometidos contra crianças continua sendo extremamente rara. O acesso à educação também está profundamente comprometido. Mais de 800 mil crianças na Cisjordânia, incluindo Jerusalém Oriental, encontram obstáculos para frequentar a escola de maneira segura e contínua, devido ao fechamento de instituições, à insegurança, às restrições de circulação e aos danos causados à infraestrutura. Somente em 2026 foram registrados 99 incidentes relacionados à educação, incluindo crianças mortas, feridas ou detidas em escolas ou durante o trajeto escolar, demolição de estabelecimentos de ensino e utilização de prédios escolares por forças armadas. Nos últimos 2 anos e meio, segundo o Escritório das Nações Unidas para a Coordenação de Assuntos Humanitários, foram impostas mais de 900 novas barreiras e restrições à circulação, dificultando também o acesso a hospitais, água e outros serviços essenciais. Outro ponto de preocupação é a detenção de menores palestinos. De acordo com o Serviço Penitenciário Israelense, pelo menos 355 crianças palestinas da Cisjordânia estão atualmente detidas em estruturas militares israelenses, o maior número registrado em 8 anos. Arcebispo de Cali, na Colômbia. Há muita dor, mas também muita esperança. Há apenas alguns meses, nosso país irmão, a Venezuela, sofreu um terremoto. Ninguém podia prever que a Colômbia também seria afetada por um evento sísmico como o que acabamos de vivenciar, afirma o arcebispo de Cali, Dom Luiz Fernando Rodrigues Velásquez, que coordena a ação pastoral e social da igreja local para lidar com as consequências da catástrofe. Após o terremoto de 10 de agosto na Colômbia, o governo decretou estado de calamidade pública para lidar com as circunstâncias da tragédia, que já causou pelo menos 250 mortes. Um dos centros urbanos mais atingidos é Cali, capital do Vale do Cauca, com 115 prédios desabados e 643 com danos estruturais. Somente nesta cidade, 97 pessoas morreram e mais de 1.000 ficaram feridas. Em entrevista à Rádio Vaticano Vatican News, o arcebispo Rodrigues afirma que os dados são alarmantes e profundamente dolorosos. Ele expressa sua gratidão pelo trabalho dos sacerdotes e religiosos que estão lá, acompanhando, rezando e cuidando das comunidades da melhor maneira possível, dentro de suas capacidades espirituais, fazendo-as sentir a presença da Igreja. Agradeço aos meus sacerdotes, disse ele, pelo seu espírito missionário, apostólico e pastoral de estarem presentes nos momentos de maior necessidade. É a nossa missão. Foi isso que Jesus fez quando havia enfermos. Ia ao seu encontro, tocava-os, curava-os e estava com eles. Dom Rodrigues lamenta que o terremoto tenha danificado severamente a estrutura da Catedral de São Pedro Apóstolo. Ela sofreu danos estruturais muito extensos. Embora os detalhes ainda não estejam finalizados, parece que teremos que construir uma nova catedral, já que as cúpulas principais precisam ser demolidas. É muito doloroso, porque é uma igreja patrimônio colombiano, a Igreja de La Merced, onde a cidade de Cali foi fundada há 490 anos. Também ali tivemos graves danos. O arcebispo observa que, em toda a cidade, cerca de 38 igrejas foram afetadas e cerca de 25 foram completamente destruídas em várias jurisdições do norte do Vale do Cauca, como Buenaventura, Palmira, Buga, Cartago e Cali. Elas literalmente desabaram. É uma realidade de grande tristeza, mas também de grande esperança. O Santo Padre nos deu o exemplo da caridade eficaz, rezar e agir. Ele rezou por nós, enviou-nos a sua bênção e ofereceu-nos palavras de encorajamento. Ademais, nos ajuda eficazmente. Já recebemos a notícia de uma ajuda de aproximadamente 100 mil euros, que por meio da Cáritas da Conferência Episcopal Colombiana será distribuída aos mais necessitados, afirmou o arcebispo, expressando a sua gratidão pelo gesto de solidariedade e proximidade demonstrado pelo Papa Leão XIV. O arcebispo destacou ainda o trabalho desenvolvido por meio de 28 bancos alimentares para ajudar os mais vulneráveis. Neste momento, já temos 278 toneladas de alimentos prontas para serem distribuídas entre os mais pobres. Primeiro, aos de Cali, claro, mas sabemos que existem zonas ainda mais vulneráveis, como Buenaventura e Pereira, onde também iremos entregar essa ajuda. Creio que também é uma prova de fé. O Evangelho do último domingo nos contou como os apóstolos estavam com medo no barco, ameaçados de afundar pela força dos ventos. Mas o Senhor apareceu e disse-lhes: "Não tenham medo, sou eu. Não sou um fantasma." Quando Jesus entrou no barco, o vento cessou. É isso que também estamos vivenciando, a confiança que a fé nos dá para enfrentar essas dolorosas realidades, afirmou o prelado. E assim chegamos à conclusão do nosso espaço de hoje. Voltamos amanhã nesse mesmo horário com mais informações direto do Vaticano para você. Um abraço e até lá. 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

0: Laudetur Jesus Christus.
1: Amigas e amigos ouvintes, saudações sororais e fraternais, sintonizam a Rádio Vaticano a transmitir o seu programa em língua portuguesa para os ouvintes que nos escutam no continente africano e pelo mundo fora. Convosco já microfone, Rui Saraiva e Filomeno Lopes. Por meio da esmolaria apostólica, com o prefeito em contacto direto com a Nunciatura e a Conferência Episcopal da Colômbia, o Papa Leão XIV enviou uma doação urgente às dioceses afetadas pelo abalo nesta segunda-feira. Mais ajudas serão enviadas em breve. A Guiné-Bissau e a futura presidência da Comunidade Países de Língua Portuguesa, CPLP, vão estar em debate na reunião do Conselho de Ministros da Organização, agendada para a próxima quarta-feira, dia 19, em Dili. Estes e outros os principais temas para desenvolver já, nesta nossa edição de hoje. O ano litúrgico não é uma simples comemoração dos acontecimentos do passado, mas é a presença viva de Cristo que continua a obra de salvação na sua Igreja e nos guia ao encontro com o Senhor. Esta é a mensagem que o Papa Leão XIV enviou hoje à sua conta Twitter @pontifex e destinada, como sempre, a todos os fiéis e homens e mulheres de boa vontade e amantes da paz espalhados pelo mundo fora.

O Papa Leão XIV nomeou membros do Pontifício Comitê de Ciências Históricas os professores Humberto Longo, diretor do Instituto Histórico Italiano para o

0: Medioevo in Roma, in Italia, Francesco Cesareo, presidente emerito da Assumption University a Worcester, nos Estados Unidos da América, Ana Baranxá, professora associado junto da Faculdade de Ciências Humanísticas da Catholic University Lubelski Jana Praula, na Polônia. Por meio da Esmolaria Apostólica, com o prefeito em contato direto com a Nunciatura e a Conferência Episcopal da Colômbia, o Papa Leão XIV enviou uma doação urgente às dioceses afetadas pelo abalo sísmico que aconteceu nesta segunda-feira, mas ajudas serão enviadas em breve. Pormenores com o colega Silvonei José.
1: Em meio aos escombros e à poeira nas áreas devastadas pelo violento terremoto de magnitude 7,4 na escala Richter, que atingiu a região oeste da Colômbia na segunda-feira, manifesta-se a proximidade do Papa Leão XIV, que se concretiza não apenas pela oração e por palavras, como o telegrama enviado na terça-feira ao presidente da Conferência Episcopal Colombiana, Dom Francisco Javier, ou a mensagem de solidariedade na audiência geral desta quarta-feira, mas também com uma alocação inicial e urgente de recursos enviados por meio do Dicastério para o Serviço da Caridade, a Esmolaria Apostólica, para as dioceses afetadas pelo terremoto, graças ao contato constante do prefeito, o arcebispo Luiz Marim de San Martín, com a Nunciatura e a Conferência Episcopal local. Assim como ocorreu com a Venezuela, também atingida por um forte terremoto em junho, o pontífice enviou um auxílio financeiro inicial à Colômbia, como sinal concreto de sua proximidade nesse momento de emergência. Essa quantia é de 100 mil euros e destinada diretamente à Secretaria Nacional de Pastoral Social, Cáritas Colombiana, da Conferência Episcopal, que atua como ponto central de coordenação para a arrecadação e distribuição do auxílio, de modo a prestar assistência solidária às dioceses afetadas. O valor foi acordado com os beneficiários e é uma doação inicial para atender às emergências mais urgentes. Outros auxílios concretos serão enviados conforme as necessidades forem identificadas e prontamente comunicadas ao dicastério. De fato, desde as primeiras horas é constante o contato entre o esmoleiro, o arcebispo Marim de San Martín, e o presidente do Episcopado colombiano, Dom Francisco Javier, arcebispo de Cartagena, que o informou sobre o que está acontecendo nas áreas afetadas e com a Nunciatura, por meio de seu secretário, Monsenhor Injen Wang. Um relatório também está sendo preparado para delinear as necessidades urgentes do Dicastério para o Serviço da Caridade, o que confirma seu papel como o braço do Papa estendido, onde houver necessidade. É a Igreja como família de Deus, afirma o prefeito, uma Igreja atenta ao sofrimento e às necessidades, que responde com fraternidade e eficácia.
0: O número de mortos pelo sismo que atingiu a Colômbia na segunda-feira subiu para 265, registrando-se ainda 3.494 feridos e 496 desaparecidos, segundo revelou o presidente Abelardo de la Espriella, que declarou estado de emergência econômica. O chefe de Estado colombiano referiu em declarações aos jornalistas em Bogotá na quarta-feira que foram afetadas 25.872 famílias devido ao sismo, num total de 53.816 pessoas. O presidente assegurou que os esforços do governo se concentram sobretudo na localização dos desaparecidos e indicou que estão a atuar com todos os recursos disponíveis e com a ajuda internacional que começa a chegar à Colômbia. O sismo causou ainda a destruição de 11.347 casas e danificou 53.526, além de 140 edifícios desabados, 1.819 escolas danificadas e 631 centros comunitários afetados, segundo o último balanço da Unidade Nacional de Gestão de Riscos de Desastres, divulgado pelo presidente e citados pelo jornal Angola Online.
2: Sínodo é cuidar de pessoas concretas. Quem o diz é a médica Silvia Monteiro, assinalando a importância da Igreja habitar as periferias existenciais junto dos que mais sofrem. São declarações de uma mulher sinodal no podcast No Coração da Esperança, da Rede Sinodal em Portugal. Eu sou Rui Saraiva e esta é a rubrica Sal da Terra, Luz do Mundo.

0: podcast no coração da esperança da Rede Sinodal em Portugal, propôs nos seus primeiros 16 episódios reflexões sobre o documento final do Sínodo de outubro de 2024 e a fase de implementação que estamos a viver. Várias dessas análises foram apresentadas por mulheres. Neste mês de agosto, recordamos algumas dessas mulheres sinodais, começando pela médica cardiologista de Coimbra, Sílvia Monteiro. Ela procura dar resposta à seguinte questão. Tendo em conta que na primeira fase do sínodo foram constatadas algumas doenças na Igreja, como o clericalismo, que ajuda pode dar a comunicação médica para que a implementação das conclusões do sínodo possa ser, em certo sentido, terapêutica?
1: Bom, esta é uma pergunta difícil, mas vou aqui procurar estabelecer uma analogia entre as duas áreas. Bom, em medicina, quando se desenvolve evidência científica com os ensaios clínicos, periodicamente são elaboradas guidelines, ou seja, recomendações que todos nós, isso é particularmente verdade em cardiologia, todos nós conhecemos bem, estudamos e depois temos que aplicar na nossa prática clínica em cada organização e em cada doente que temos à frente. E, de facto, há barreiras muito importantes na implementação. E esta é uma noção importante que queria deixar aqui. Nós podemos saber tudo, mas a implementação em cada caso clínico concreto é difícil e existem barreiras importantes. E, por isso, qual é que eu acho que é a principal característica que todos temos que ter? Antes de mais, acreditar. Ou seja, eu tenho que acreditar que aquela estratégia que está ali naquele documento vai mudar o prognóstico do meu doente. Porque se eu acreditar, vou tentar ultrapassar todas as barreiras. Ora, para implementar o nosso documento sinodal, é preciso, antes de mais, acreditar. Acreditar que esta é a nova forma de ser Igreja que Deus nos está a conduzir para os nossos dias de hoje. E, portanto, isto exige, para acreditar, exige uma conversão pessoal e comunitária. Só desta forma é que vamos ter a resiliência e a motivação necessária para ultrapassar as barreiras, que obviamente vão ser muitas. Depois, outra coisa importante, que vem um pouco desta experiência da prática clínica, se não podemos chegar a todo lado, temos que definir prioridades, focar naquilo que é essencial. Depois, partilhar boas práticas, ok? Não precisamos todos de inventar a roda. O que já está a ser bem feito por outras comunidades, vamos aplicar também nas nossas. Naturalmente que a Igreja precisa muito de otimizar a sua organização, avançar para a inovação, por que não? Contudo, o essencial vai ser mesmo caminharmos todos juntos e deixarmos iluminar pelo Espírito Santo. Falou em comunicação médica e, de facto, a Igreja e a medicina têm em comum, no fundo, promover a dignidade da vida humana, isto é, cuidar de pessoas concretas, com um rosto, com uma história, com uma família, como nós. Eu penso que esta tem que ser a centralidade da nossa ação, cuidar da pessoa humana. E enquanto médica, permita-me que diga isto, parece-me que o cuidar da pessoa é sem dúvida uma experiência de humanização brutal, que partilha enquanto médica, enquanto mulher de Igreja, que nos ensina qual é que é o nosso propósito de vida e que nos permite efetivamente cumprir plenamente a nossa missão. Quando falamos de comunicar e comunicar com pessoas, doentes ou não, é muito importante cuidarmos da nossa linguagem. E a linguagem deve ser sempre muito clara, aberta, muito colaborativa, muito próxima, sempre num ambiente de diálogo e partilha. Lembro sempre, na mensagem para as comunicações sociais, penso que no ano de 2023, o nosso querido Papa Francisco convidava os jornalistas, mas no fundo a todos nós, a falarmos com o coração. e a testemunhar a verdade no amor. E este é o grande segredo da comunicação interpessoal. É muito importante, exigente, porque exige-nos um coração purificado. Para falarmos com o coração, ele tem que estar purificado e, no fundo, obriga-nos a uma entrega total. Somos pessoas por inteiro à frente da pessoa, do meu doente, que tenho à frente e em que entregamos tudo e, portanto, inteiramente todo o nosso ser. E, portanto, trazer também esta forma de comunicar para a Igreja parece muito interessante neste contexto. Sobretudo numa altura em que claramente a sociedade tem uma postura muito indiferente à mensagem de Cristo. Parece-me que a Igreja perdeu a capacidade de tocar a vida concreta das pessoas. E por isso acho que todos em conjunto precisamos de melhorar a nossa comunicação. Para isso precisamos de novas linguagens, novas estratégias, precisamos de novos testemunhos de vida, muito inseridos no mundo de hoje, para podermos então, no fundo, comunicar de uma forma apaixonada as maravilhas do amor de Deus para nós. Penso que a nossa comunicação tem que, de alguma forma, tocar diretamente a vida concreta das pessoas. Não podemos falar para o abstrato. É fundamental ir ao concreto da vida. Claro que estamos em tempos muito difíceis, não é? Tempos difíceis dentro da Igreja, no mundo, e às vezes apetece desanimar e parar. Acho que não é esse o tempo. E queria deixar aqui uma mensagem positiva. Acho que este é o tempo em que precisamos de sonhar na construção desta nova forma de ser Igreja. Acredito que este é o tempo de percebermos que só o amor é que nos pode abrir caminho à esperança, aquela esperança que nos abre caminhos de transcendência e, sobretudo, que nos dá a coragem para sairmos de nós próprios, para assumirmos a vida como um dom e para entregar esta vida por inteiro ao serviço da humanidade. Já a terminar, queria deixar aqui uma última ideia, que falámos na necessidade de prioridades. Eu penso que nesta altura e nesta fase de implementação, em que são necessárias muitas coisas ao mesmo tempo, eu acho que é muito importante que cada comunidade pare para pensar quais são as suas prioridades. E a pergunta que tem que responder é: onde é que nós não podemos mesmo falhar? Nas nossas ações, qual é a nossa prioridade? Na minha perspectiva, parece-me que a Igreja deve ir ao encontro e deve habitar, sobretudo, as periferias. E permita-me que fale aqui da pessoa doente, que me é muito cara. E esta tem que ser uma prioridade para a Igreja, acompanhar a pessoa doente, particularmente a pessoa em cuidados de fim de vida, acompanhar as suas famílias, cuidar da pastoral do luto, que tem tido muito pouco impacto na nossa Igreja. Penso que não há fragilidade maior que esta. É aqui que a Igreja tem que estar. É fundamental acompanhar e apoiar todas as formas de pobreza, enfim, os migrantes, as vítimas de abusos sexuais. Eu penso que aqui é a área em que não podemos falhar. Não vale a pena estarmos a pensar em grandes eventos e mais eventos e muitas pessoas se esquecemos estas periferias.
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3: A Guiné-Bissau e a futura presidência da Comunidade País de Língua Portuguesa, CPLP, vão estar em debate na reunião do Conselho de Ministros da Organização, agendada para a próxima quarta-feira, dia 19, em Dili. A reunião dos ministros dos negócios estrangeiros da próxima semana será antecedida das reuniões dos pontos focais e do Comitê de Concertação Permanente, que vão ter início na quinta-feira, explicou nesta quinta-feira, em conferência de imprensa, o coordenador-geral da Comissão para a Presidência Rotativa da Cplp, Joaquim Fernandes. Relativamente à Guiné-Bissau, será apreciado um projeto de resolução no quadro do compromisso da Cplp com a estabilidade, a ordem constitucional e os princípios democráticos, disse Joaquim Fernandes, salientando que os Estados-membros continuam a fazer esforços de diálogo. A Guiné-Bissau foi suspensa da organização em dezembro após um golpe de Estado que interrompeu o processo eleitoral, impedindo a divulgação dos resultados das eleições gerais de novembro de 2025. A presidência da Cplp, que era detida por aquele país africano, passou para Timor-Leste. Questionado pela agência Lusa se os chefes da diplomacia da Cplp vão abordar a próxima presidência da organização para o período entre 2027 e 2029, o responsável timorense disse que o assunto é sensível, mas que a reunião do Conselho de Ministros vai discutir isso também. Na Cimeira de Bissau, em 2025, os chefes de Estado e de Governo não chegaram a consenso sobre a atribuição da próxima presidência da organização, com uns a apoiarem a Guiné Equatorial e outros o Brasil. A 31ª reunião ordinária do Conselho de Ministros vai discutir também a agenda estratégica da Cplp para o período 2027-2033 e a elaboração da nova agenda estratégica para a consolidação da cooperação econômica para o período 2028-2023. E ponto final nesta nossa edição de hoje. Nós voltamos amanhã, sempre à mesma hora. Fiquem bem e até amanhã, se Deus quiser. Ali, laudetur Jesus Christus. Os eleitores da Zâmbia votam nesta quinta-feira para eleger o presidente e membros do parlamento. Na corrida presidencial há 14 candidatos, incluindo o atual presidente, Hakainde Hichilema, do Partido Unidos para o Desenvolvimento Nacional, que tem como principal opositor o advogado Brian Mundibile, de 55 anos, antigo ministro que surge como figura da coligação Aliança Tons. E ponto final nesta nossa edição de hoje. Nós voltamos amanhã, sempre à mesma hora. Fiquem bem e até amanhã, se Deus quiser. Ali, laudetur Jesus Christus. Centenas de pessoas marcharam nos últimos dias por várias cidades da África do Sul, exigindo o fim dos distúrbios anti-imigração que obrigaram dezenas de milhares a fugir do país. Queremos que as pessoas que perpetuam a violência e a intimidação contra os estrangeiros sejam responsabilizadas, disse a ativista pelos direitos dos migrantes, Ntuli Nkandimeng, numa marcha de solidariedade em Joanesburgo. Os organizadores dos protestos querem também que o governo interrompa a deportação e o repatriamento de imigrantes. Mais de 60 organizações da sociedade civil, representando comunidades de toda a África do Sul e do continente, juntaram-se às marchas realizadas em Joanesburgo, Pretória, Cidade do Cabo e Durban para exigir justiça e o fim dos distúrbios anti-imigração. Grupos de vigilantes têm realizado marchas anti-imigração por todo o país desde abril de 2026, exigindo que os migrantes indocumentados abandonem o país. Têm andado de porta em porta a pedir aos migrantes africanos e asiáticos que lhes mostrem os seus passaportes e documentos de identidade, uma ação que o governo condenou veementemente. Refugiados e imigrantes na África do Sul relataram enfrentar diariamente incidentes de assédio, intimidação, extorsão e encerramento forçado dos seus negócios. Esses grupos alegam que os estrangeiros estão a ocupar empregos destinados a cidadãos sul-africanos, a sobrecarregar instalações de saúde, escolas e, alegadamente, a cometer crimes. Milhares de imigrantes africanos do Malawi, Moçambique, Gana, Nigéria, Uganda e Zimbábue foram, entretanto, repatriados voluntariamente pelos seus países. A ministra da Justiça sul-africana, Mamoloko Kubayi, afirmou na semana passada que o país já tinha reenviado 53 mil migrantes africanos através do repatriamento voluntário e processos de deportação destinados a reprimir a imigração ilegal. Marrocos reforçou a segurança nas zonas próximas de Ceuta e Melilla para interceptar potenciais migrantes irregulares num contexto de apelos nas redes sociais para organizar uma nova entrada em massa nas cidades autónomas espanholas no próximo sábado. Os serviços de segurança marroquinos estão a interceptar diariamente pessoas que pretendam migrar nas estradas que conduzem às zonas próximas de Ceuta e Melilla, sendo devolvidas às cidades de origem de acordo com a agência de notícias espanhola EFE e citada pelo jornal Angola Online. A província de Nador, limítrofe com Melilla, registra também um importante destacamento das diferentes forças de segurança, tendo sido instalados controles policiais nos acessos à cidade homônima. O presidente da seção da Associação Marroquina dos Direitos Humanos, em Nador, Said Haddad, denunciou que a transferência de migrantes da província de Nador é uma prática que vem ocorrendo antes mesmo dos últimos acontecimentos. Haddad acrescentou que existem locais ilegais onde os jovens interceptados são concentrados antes de serem transferidos para fora da província, uma prática realizada diariamente e sobre a qual já tinham escrito ao Ministério Público de Marrocos. O responsável da Associação Marroquina dos Direitos Humanos salientou que as transferências forçadas para cidades como Casablanca e Beni Mellal não terminam no centro das cidades de origem, mas sim a vários quilómetros de distância, com o objetivo de esgotar os migrantes. Entretanto, as detenções e as operações de transferência para fora da província continuam ao longo de todo o dia, disse. E ponto final nesta nossa edição de hoje. Nós voltamos amanhã, sempre à mesma hora. Fiquem bem e até amanhã, se Deus quiser. Ali, laudetur Jesus Christus.

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0: Rádio Vaticano, Dulce Araújo vos saúda e vos dá as boas-vindas a esta emissão semanal da Rádio Vaticano sobre a cultura em África e na sua ampla diáspora. Já tem 76 anos e uma carreira marcada pela música de sucesso. E uma das suas obras emblemáticas é Song in the Key of Life, que há 50 anos despertou grande interesse do público e da crítica. E este ano são muitos a pô-lo em evidência neste período, até porque é boa e significativa música para ouvir, relaxar e refletir. Estamos a falar de Steve Wonder, cujo perfil nos vai ser traçado mais à frente por Filintilizio, da Rosa de Porcelana Editora, que já na adolescência teve a oportunidade, disse-nos, de apreciar esse disco de Steve Wonder. Mas antes vamos ouvir de seguida três peças da primeira parte desse disco: Love is in Need of Love Today, Have a Talk with God, Village Ghetto Land.

0: Steve Wonder, Songs in the Key of Life, publicado há 50 anos. Mas quem é exatamente Steve Wonder? O intelectual cabo-verdiano, filintelizio, poeta, ensaísta, editor, Rosa de Porcelana Editora, nos leva a conhecê-lo um pouco mais nesta sua crónica que ele intitula Songs in the Key of Life, um monumento histórico da música.
1: Neste ano de 2026, mais precisamente no próximo mês de setembro, assinalam-se os 50 anos do álbum icônico Songs in the Key of Life, do músico norte-americano Steve Wonder. Tinha ele então 26 anos e foram investidos mais de 2 anos de produção. O trabalho não só foi campeão em vendas, como marcou profundamente a música, a história da música contemporânea. Antes, em 1974, ele lançara Fulnigan's First Finale, um disco que teve enorme sucesso junto à crítica e ao público. Nessa altura, planeou emigrar-se para o Ghana e trabalhar com crianças deficientes, sendo ele próprio invisual. Mas acabou por desistir desse projeto social e renovou o contrato com a produtora Motown, permanecendo na indústria musical. O Songs in the Key of Life teve rápida ascensão e consolidou-se quando ganhou, no mesmo ano de 1976, o Grammy de melhor performance vocal masculina e o de melhor álbum. Mais do que um simples álbum, Songs in the Key of Life era um trabalho singular, impactante, propondo novos paradigmas na abordagem de temas como o amor, a infância, a desigualdade social e a espiritualidade. Além disso, trazia combinação entre soul, funk, pop e jazz. Músicas como Isn't She Lovely, Sir Duke e I Wish atravessaram o tempo e ainda continuam a instigar novos ouvintes por todo o mundo. Figuras lendárias do rhythm and blues, soul, pop e jazz, dentre elas o tecladista Herbie Hancock, que tocou o piano na faixa S, e também George Benson, que tocou guitarra em Another Star, além de Minnie Riperton e Denise Williams, que adicionaram voz em Ordinary Pen, entraram no álbum. Algumas canções vinham carregadas de consciência social, política e espiritual, destacando-se Village Ghetto Land, Black Man e I Have a Talk with God. Marcante também foi a música intitulada Inikulela, És uma História, I Am Singing, no qual Steve Wonder canta em Zulu, espanhol e inglês. O álbum destacou-se não só pela elevada qualidade musical, mas também pela riqueza instrumental e pela sofisticação das composições. Steve Wonder, multi-instrumentista de harmónica, piano acústico e elétrico e bateria, e produtor, explorou novas sonoridades e tecnologias da época, elevando os padrões da produção musical. Esta obra, coesa, emotiva e tecnicamente brilhante, torna-se definitivamente um marco para a história da música. Menino nascido Steve Land Morris, numa família de baixa renda em Saginaw, no Michigan, legou ao mundo há 5 décadas Song in the Key of Life. Em 2026, celebrar este álbum é reconhecer o seu impacto cultural e artístico, bem como a genialidade de Steve Wonder enquanto compositor e intérprete. Trata-se de uma obra que não apenas marcou e fez mudar uma época, mas que continua a inspirar artistas e a emocionar o público em todo o mundo.
0: Filintelizio, a quem agradecemos pela colaboração com o nosso programa África Enclave Cultural, Personagens e Eventos, e por esta crónica sobre Steve Wonder. E vamos agora terminar com mais algumas canções do álbum Songs in the Key of Life. Vamos ouvir Sir Duke e Knocks Me Off My Feet.

é tudo. Esperamos que conhecer Steve Wonder mais de perto e ouvir parte do seu famoso álbum de há 50 anos, Songs in the Key of Life, vos tenha agradado. Obrigada pelo vosso acompanhamento e até para a semana, se Deus quiser. Voltaremos, sabeis, na quinta-feira, sempre aqui na Rádio Vaticano, com mais eventos e personagens da cultura em África.

0: 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Alô, amigos de todo o Brasil e do continente africano, estamos juntos com o noticiário da Rádio Vaticano, Vatican News, em língua portuguesa, nesta quinta-feira, 13 de agosto, trazendo as últimas notícias do Papa, da Igreja e do mundo. Nos estúdios, Silvone José, com a assessoria técnica de Luca Rossi. Uma saudação a você no Brasil e nos países de língua portuguesa. O Reino dos Céus é também como um negociante que procura pérolas preciosas. Ao encontrar uma de grande valor, ele vai, vende todos os seus bens e compra aquela pérola. Mateus capítulo 13, versículos 45 e 46. E vamos aos destaques do programa de hoje. Como ser uma família santa? O Papa, durante a audiência geral de ontem, respondeu a um casal de brasileiros em lua de mel. Cardeal Parolin em Catânia pelos 900 anos do retorno das relíquias de Santa Ágata. Leão 14 aos jovens reunidos em Ostrava. Tende confiança no Senhor Jesus. O Encontro Nacional da Juventude é considerado o maior encontro de jovens católicos da República Tcheca. Cultura da vida. A cultura do descarte começa quando esquecemos a vocação da família, com Marlon de Rosa e a esposa Ana Carolina. Arcebispo de Cali, há muita dor, mas também muita esperança. O arcebispo de Cali lamenta a situação na região do Vale de Cauca. E ainda mais de 170 crianças palestinas mortas desde janeiro de 2024, afirma o Unicef. E começamos com o Santo Padre durante a audiência geral de ontem, que se encontra com casais e respondendo a um casal de brasileiros em lua de mel, como ser uma família santa. Andressa Golé.
1: Alô. Alô.
2: Salve,
3: Santa. Como é ser uma família santa?
1: Tutto nelle mani di Dio, pregate molto. Rosario, la Santa Messa, sacramento, e muita paciência.
4: Coloquem tudo nas mãos de Deus. Rezem muito, o Rosário, a Santa Missa, os sacramentos e muita paciência entre vocês. Esse foi o conselho simples e prático dado a um jovem casal brasileiro ao final da audiência geral desta quarta-feira na Basílica de São Pedro, quando Iago Barbosa Moreira questionou o Papa sobre como ser uma família santa. Pouco tempo antes da pergunta, porém, ele conta das incertezas sobre o que dizer ao estar diante do próprio pontífice.
5: Naquele momento, quando ele estava vindo cumprimentando a gente, né? Só vinha uma pergunta, só, o que eu posso perguntar? E para mim, a pergunta que me vinha mais no meu coração era isso: não, o meu maior desejo do coração é ter uma família santa, então eu vou perguntar isso para ele. E aí eu fiquei treinando em italiano, né? Não, como que eu pergunto isso? Eu falo até meio travado assim, porque eu queria perguntar em italiano para que ele pudesse entender. E foi mágico, assim, ver ele olhando meus olhos, respondendo a essa pergunta. Para mim foi... Eu achei que meu coração ia parar ali naquele momento. Nossa!
4: Membros da comunidade Sacramento de Amor, Iago, de 30 anos, e Daniele Cristina de Faria, de 29, são naturais de Divinópolis, Minas Gerais. Casaram-se em 1º de agosto na Igreja Nossa Senhora da Guia e a viagem à Itália é de lua de mel. Para realizar o sonho do casal de vir ao Vaticano para receber a bênção dos recém-casados do Papa Leão XIV, foram meses de economia, além da generosidade de amigos, e não só. Para ajudar nas despesas, inclusive nos gastos do casamento, Iago, que trabalha com abordagem social na sua cidade de origem, vendeu pães de mel pelas ruas que vinham com mensagens de evangelização e de divulgação da novena do abandono. A iniciativa voluntária gerou apenas um quarto do valor da viagem, mas, junto a uma mega vaquinha dos amigos, o casal conseguiu fazer, então, a viagem de uma semana para a Itália, com parada obrigatória na Basílica de São Pedro, com a experiência de encontrar o Papa, como explica Daniele.
2: Com a graça de Deus, para poder estar conversando com ele, né? Uma palavra, uma frase, aquilo que ele dissesse que iria edificar o nosso coração, iria edificar o nosso matrimônio. E valeu muito a pena, né? Valeu muito a pena a viagem, valeu muito a pena a visita. Algo sobrenatural mesmo, muito, muito além do que a gente podia imaginar ou sonhar.
4: De fato, acrescenta Iago, estar diante do Papa e pegar na sua mão foi o entendimento que o amor de Deus é verdadeiro e que não há nada que nos impeça de conquistar os nossos sonhos, sendo o maior deles a santidade e o céu. O sentimento do casal agora é de gratidão aos amigos e a Deus pelo carinho e pela sua providência e pela oportunidade de compartilhar com outros jovens casais o conselho do Papa para construir uma família santa.
5: Deus comprovou de novo o grande amor, né? Na sua providência, no seu carinho, é mais do que a gente merece, a gente não merece essas coisas, essas graças, mas Deus é maravilhoso, né? E às vezes a mensagem que eu posso deixar é que sonhe alto, né? Sonhar grande, sonhar principalmente com o céu, com um sonho sobrenatural, né? O desejo de ser santo não é algo... não é tangível, né? Eu acho que esse meio... Tipo assim, se não era possível a gente vir no Vaticano conhecer o Papa, a gente achava impossível e Deus nos concedeu essa graça. Então, as graças espirituais também, elas são super possíveis. Deus também, da mesma maneira que Deus deu uma viagem para Roma, Deus pode nos conceder a graça de sermos santos, né? E ter uma família santa, como foi a pergunta para o Papa. Então é isso. Esperança na santidade acima de tudo, né?
0: Cardeal Parolin, Catânia, pelos 900 anos do retorno das relíquias de Santa Águeda. Poliana Ferreira.
6: Cardeal Parolin, em Catânia, pelos 900 anos do retorno das relíquias de Santa Águeda. O cardeal Pietro Parolin, segundo a programação divulgada pelo site da Arquidiocese de Catânia, na Itália, já estará na região no próximo sábado, 15 de agosto, solenidade da Assunção da Bem-Aventurada Virgem Maria, para a celebração eucarística no Santuário de Nossa Senhora de Schiara de Montpellier, em Mascalutia, um dos locais de culto mariano mais históricos da Sicília. A identidade do santuário está ligada à erupção do vulcão Etna, em 1669, que sepultou completamente a antiga vila e a descoberta milagrosa, 35 anos depois de uma imagem de Nossa Senhora intacta, que está sob mais de 10 metros de rocha vulcânica. A lava havia se moldado ao redor de uma estátua de mármore, protegendo a imagem sem derretê-la. A partir desse evento, passou a ser chamada de Madonna della Schiara, Nossa Senhora da Lava. É possível visitar a sugestiva gruta onde a estátua foi encontrada, descendo abaixo do nível da superfície para admirar os vestígios da antiga igreja soterrada. Já as celebrações do nono centenário do retorno das relíquias de Santa Águeda começam no dia seguinte, 16 de agosto, em Catânia. Durante todo o dia, as relíquias estarão expostas na Basílica, que ficará aberta durante todo o dia. O cardeal Parolin, nomeado legado pontifício, será recebido ao meio-dia pelas autoridades civis e eclesiásticas em Catânia. No final da tarde, será realizada a translação das relíquias da padroeira da cidade até Ate Castello, a 10 quilômetros de Catânia, onde o legado pontifício irá presidir a vigília de oração às 8h30 da noite na Praça Castello. Já na segunda-feira, 17 de agosto, cedo da manhã, às 5 horas do horário local e com o badalar dos sinos em toda a arquidiocese, está prevista a peregrinação de retorno das relíquias até a Basílica em Catânia.
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0: Olá, amigos da Rádio Vaticano, aqui quem fala é Marlon e Ana de Rosa, para mais um Espaço Cultura da Vida. Hoje vamos nos perguntar por que vivemos uma crise tão profunda na família e qual é o remédio para isso.
1: Quando olhamos para a realidade ao nosso redor, percebemos que muitas famílias vivem dificuldades. Casamentos terminam com facilidade, filhos crescem sem a presença do pai ou da mãe, aumentam os conflitos dentro de casa e muitas vezes parece que cada um vive apenas para si. Essa realidade nos faz pensar onde tudo isso começou.
0: Bento XVI, quando ainda era cardeal Joseph Ratzinger, refletiu profundamente sobre esse assunto. Ele explica que um dos problemas do nosso tempo é que o homem e a mulher passaram muitas vezes a enxergar um ao outro como adversários, quando na verdade Deus os criou para serem companheiros.
1: Vemos isso na Bíblia. No Gênesis, Deus cria o homem e a mulher para caminharem juntos. Eles têm a mesma dignidade, mas foram criados com diferenças que não existem para separar, e sim para completar um ao outro, e a família nasce justamente dessa união de amor.
0: Quando o marido e a mulher vivem unidos, aprendem a dialogar, a perdoar, a servir um ao outro e a colocar a família em primeiro lugar, os filhos crescem aprendendo o valor do amor, do respeito e da fidelidade. Mas sabemos que nem sempre é assim. O pecado entrou no mundo e feriu os relacionamentos. Em vez da comunhão, muitas vezes aparece o orgulho, o egoísmo, a disputa, a falta de diálogo e o desejo de impor a própria vontade. Quantos casais sofrem em seu casamento porque ninguém quer dar o primeiro passo para pedir perdão? Quantas famílias deixam de conversar porque cada um permanece fechado em si mesmo?
1: Quando o amor vai sendo substituído pelo egoísmo, não sofre apenas o casal. Sofrem também os filhos, os netos e toda a sociedade. Por isso, enquanto igreja, falamos tanto da importância do matrimônio e da família. A família é a primeira escola onde aprendemos a amar, a respeitar os outros, a cuidar dos mais fracos e a valorizar a vida. Se dentro de casa aprendemos que cada pessoa tem valor, será muito mais difícil aceitar uma cultura que descarta crianças antes de nascer, que abandona idosos ou considera a vida humana um problema. Pense no seguinte exemplo: uma jovem adolescente que engravidou ou que alguma colega sua engravidou. Se essa jovem cresceu em um lar estruturado, tendo o amor dos seus pais como base da família e exemplo de matrimônio que acolhe a vida, é muito fácil que essa jovem consiga enxergar o valor dessa vida que acabou de ser concebida, mesmo que tenha sido concebida em um contexto não planejado.
0: O mesmo ocorre quando falamos dos idosos. Uma família que acolhe, cuida, honra pais e avós na velhice vai saber valorizar a vida mesmo em um estágio mais avançado, inclusive em uma situação de enfermidade. Fica claro que não haveria espaço para discutir eutanásia, por exemplo. Por isso, podemos dizer que a cultura da vida começa dentro de casa. E qual é o remédio para essa crise? O próprio Cristo nos mostra o caminho. Sozinhos, muitas vezes, não conseguimos vencer o orgulho, o ressentimento e as dificuldades da convivência. Mas a graça de Deus transforma os corações.
1: Quando o casal reza junto, participa da missa, busca confissão, dialoga com sinceridade e procura viver o sacramento do matrimônio conforme o plano de Deus, Deus fortalece essa união. Não existe família perfeita, mas sim as famílias que todos os dias recomeçam. Casais que aprendem a pedir perdão, pais que procuram educar os filhos na fé e no amor, filhos que honram seus pais, avós tendo seus filhos e netos presentes, olhando para eles como exemplos de fé e amor. É assim nos pequenos gestos do cotidiano que a cultura da vida vai sendo construída.
0: São João Paulo II dizia que a família é um verdadeiro santuário da vida. E Bento XVI recordava que o homem e a mulher não foram criados para competir, mas para caminhar juntos. Talvez não possamos mudar o mundo inteiro, mas podemos começar pela nossa própria casa.
1: A crise do matrimônio e da família estão na base da cultura do descarte que vivemos, pois a família tem como principal tarefa o serviço à vida, sendo a primeira escola de valores morais e a grande escola de amor.
0: Se cada família procurar viver mais plenamente o evangelho da vida, unidas no perdão e na oração, com Cristo no centro de suas vidas, pouco a pouco veremos florescer uma sociedade mais humana, mais fraterna e mais aberta à vida. A verdadeira cultura da vida começa quando aprendemos verdadeiramente a amar. Este foi o Espaço Cultura da Vida. Até a próxima!

0: O Papa Leão XIV enviou uma mensagem aos participantes do Encontro Nacional da Juventude, que se realiza de 11 a 16 de agosto em Ostrava, na República Tcheca. O telegrama, assinado pelo secretário de Estado do Vaticano, cardeal Pietro Parolin, transmite a saudação afetuosa do pontífice e seu incentivo aos jovens para que se voltem com confiança ao Senhor Jesus, que venceu o mundo, em referência ao Evangelho de São João. Leão XIV assegura ainda sua proximidade espiritual e sua oração pelos participantes do encontro. O Encontro Nacional da Juventude é considerado o maior encontro dos jovens católicos da República Tcheca e é realizado aproximadamente a cada 5 anos, inspirado no espírito das Jornadas Mundiais da Juventude. A edição de 2026 reúne cerca de 3.200 jovens de 14 a 26 anos de diferentes regiões do país, acompanhados por aproximadamente 135 sacerdotes, religiosos, religiosas e bispos. Durante os 5 dias do encontro, os participantes têm à disposição uma programação que combina formação, espiritualidade, cultura e convivência. Os jovens participam também de conferências, encontro com os bispos e sacerdotes, workshops, oficinas criativas, atividades esportivas, concertos, teatro e momentos de convivência. O programa inclui também celebrações diárias e outros momentos de oração, procurando favorecer o aprofundamento da fé e a construção de vínculos entre os jovens. O encontro é apresentado pela Igreja Tcheca não apenas como uma atividade destinada à juventude, mas como uma ocasião de renovação para toda a comunidade eclesial, estimulando a Igreja a escutar e acompanhar as novas gerações. Na mensagem, Leão XIV destaca precisamente essa dimensão missionária da experiência. O Papa exorta os jovens a acolherem com fervor a presença viva de Cristo e a luz de sua palavra, para que possam testemunhar o amor de Deus na família, na sociedade e nos diferentes ambientes de vida, trabalho e estudo. Ao concluir, o pontífice deseja que o encontro seja uma oportunidade para o nascimento de novas e autênticas amizades no Senhor, e concede aos participantes a bênção apostólica como sinal de sua proximidade e desejo de que a iniciativa produza abundantes frutos espirituais. A escolha do versículo de João, "Eu venci o mundo", também está no centro da proposta do encontro, cujo lema é um convite à coragem diante dos desafios da vida.
1: Mais de 170 crianças palestinas foram mortas desde janeiro de 2020. A situação das crianças na Cisjordânia ocupada, incluindo Jerusalém Oriental, continua a se deteriorar em meio à escalada da violência de colonos israelenses e à intensificação das operações militares. Segundo dados apresentados pelo Unicef, entre janeiro de 2024 e o final de julho de 2026, as Nações Unidas constataram a morte de 174 crianças palestinas na região, mais de uma criança por semana. No mesmo período, mais de 1.500 crianças ficaram feridas, quase metade delas atingidas por munição real. Entre as crianças israelenses, 3 foram mortas e 15 ficaram feridas. Adolescentes representam a maioria das vítimas. A violência contra os menores não se limita aos confrontos armados. O Unicef documentou casos de crianças atingidas por tiros, espancadas, esfaqueadas ou agredidas com spray de pimenta, além de ataques contra casas, meios de subsistência e infraestruturas de abastecimento de água. As consequências também são psicológicas e sociais. Crianças sobreviventes de ferimentos graves podem ficar com deficiências permanentes, enquanto outras enfrentam detenções, deslocamentos forçados, dificuldades para retornar à escola e traumas decorrentes da exposição à violência, incursões militares e intimidações. Apesar da gravidade das violações, a responsabilização pelos crimes cometidos contra crianças continua sendo extremamente rara. O acesso à educação também está profundamente comprometido. Mais de 800 mil crianças na Cisjordânia, incluindo Jerusalém Oriental, encontram obstáculos para frequentar a escola de maneira segura e contínua, devido ao fechamento de instituições, à insegurança, às restrições de circulação e aos danos causados à infraestrutura. Somente em 2026 foram registrados 99 incidentes relacionados à educação, incluindo crianças mortas, feridas ou detidas em escolas ou durante o trajeto escolar, demolição de estabelecimentos de ensino e utilização de prédios escolares por forças armadas. Nos últimos 2 anos e meio, segundo o Escritório das Nações Unidas para a Coordenação de Assuntos Humanitários, foram impostas mais de 900 novas barreiras e restrições à circulação, dificultando também o acesso a hospitais, água e outros serviços essenciais. Outro ponto de preocupação é a detenção de menores palestinos. De acordo com o serviço penitenciário israelense, pelo menos 355 crianças palestinas da Cisjordânia estão atualmente detidas em estruturas militares israelenses, o maior número registrado em 8 anos. Arcebispo de Cali, na Colômbia. Há muita dor, mas também muita esperança. Há apenas alguns meses, nosso país irmão, a Venezuela, sofreu um terremoto. Ninguém podia prever que a Colômbia também seria afetada por um evento sísmico como o que acabamos de vivenciar, afirma o arcebispo de Cali, Dom Luiz Fernando Rodrigues Velásquez, que coordena a ação pastoral e social da igreja local para lidar com as consequências da catástrofe. Após o terremoto de 10 de agosto na Colômbia, o governo decretou estado de calamidade pública para lidar com as circunstâncias da tragédia, que já causou pelo menos 250 mortes. Um dos centros urbanos mais atingidos é Cali, capital do Vale do Cauca, com 115 prédios desabados e 643 com danos estruturais. Somente nesta cidade, 97 pessoas morreram e mais de 1.000 ficaram feridas. Em entrevista à Rádio Vaticano Vatican News, o arcebispo Rodrigues afirma que os dados são alarmantes e profundamente dolorosos. Ele expressa sua gratidão pelo trabalho dos sacerdotes e religiosos que estão lá, acompanhando, rezando e cuidando das comunidades da melhor maneira possível, dentro de suas capacidades espirituais, fazendo-as sentir a presença da Igreja. Agradeço aos meus sacerdotes, disse ele, pelo seu espírito missionário, apostólico e pastoral de estarem presentes nos momentos de maior necessidade. É a nossa missão. Foi isso que Jesus fez quando havia enfermos. Ia ao seu encontro, tocava-os, curava-os e estava com eles. Dom Rodrigues lamenta que o terremoto tenha danificado severamente a estrutura da Catedral de São Pedro Apóstolo. Ela sofreu danos estruturais muito extensos. Embora os detalhes ainda não estejam finalizados, parece que teremos que construir uma nova catedral, já que as cúpulas principais precisam ser demolidas. É muito doloroso, porque é uma igreja patrimônio colombiano, a Igreja de La Merced, onde a cidade de Cali foi fundada há 490 anos. Também ali tivemos graves danos. O arcebispo observa que, em toda a cidade, cerca de 38 igrejas foram afetadas e cerca de 25 foram completamente destruídas em várias jurisdições do norte do Vale do Cauca, como Buenaventura, Palmira, Buga, Cartago e Cali. Elas literalmente desabaram. É uma realidade de grande tristeza, mas também de grande esperança. O Santo Padre nos deu o exemplo da caridade eficaz, rezar e agir. Ele rezou por nós, enviou-nos a sua bênção e ofereceu-nos palavras de encorajamento. Ademais, nos ajuda eficazmente. Já recebemos a notícia de uma ajuda de aproximadamente 100 mil euros, que por meio da Caritas da Conferência Episcopal Colombiana será distribuída aos mais necessitados, afirmou o arcebispo, expressando a sua gratidão pelo gesto de solidariedade e proximidade demonstrado pelo Papa Leão XIV. O arcebispo destacou ainda o trabalho desenvolvido por meio de 28 bancos alimentares para ajudar os mais vulneráveis. Neste momento, já temos 278 toneladas de alimentos prontas para serem distribuídas entre os mais pobres. Primeiro, aos de Cali, claro, mas sabemos que existem zonas ainda mais vulneráveis, como Buenaventura e Pereira, onde também iremos entregar essa ajuda. Creio que também é uma prova de fé. O Evangelho do último domingo nos contou como os apóstolos estavam com medo no barco, ameaçados de afundar pela força dos ventos. Mas o Senhor apareceu e disse-lhes: "Não tenham medo, sou eu. Não sou um fantasma." Quando Jesus entrou no barco, o vento cessou. É isso que também estamos vivenciando, a confiança que a fé nos dá para enfrentar essas dolorosas realidades, afirmou o prelado. E assim chegamos à conclusão do nosso espaço de hoje. Voltamos amanhã nesse mesmo horário com mais informações direto do Vaticano para você. Um abraço e até lá.

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1: Amigas e amigos ouvintes, saudações sororais e fraternais, sintonizam a Rádio Vaticano a transmitir o seu programa em língua portuguesa para os ouvintes que nos escutam no continente africano e pelo mundo fora. Convosco já o microfone, Rui Saraiva e Filomeno Lopes. Por meio da Esmolaria Apostólica, com o prefeito em contato direto com a Nunciatura e a Conferência Episcopal da Colômbia, o Papa Leão XIV enviou uma doação urgente às dioceses afetadas pelo abalo nesta segunda-feira. Mais ajudas serão enviadas em breve. A Guiné-Bissau e a futura presidência da Comunidade Países de Língua Portuguesa, CPLP, vão estar em debate na reunião do Conselho de Ministros da Organização, agendada para a próxima quarta-feira, dia 19, em Dili. Estes e outros os principais temas para desenvolver já, nesta nossa edição de hoje. O ano litúrgico não é uma simples comemoração dos acontecimentos do passado, mas é a presença viva de Cristo que continua a obra de salvação na sua Igreja e nos guia ao encontro com o Senhor. Esta é a mensagem que o Papa Leão XIV enviou hoje à sua conta Twitter @pontifex e destinada, como sempre, a todos os fiéis e homens e mulheres de boa vontade e amantes da paz espalhados pelo mundo fora.

0: O Papa Leão XIV nomeou membros do Pontifício Comitê de Ciências Históricas os professores Humberto Longo, diretor do Instituto Histórico Italiano para o Medioevo em Roma, na Itália, Francesco Cesareo, presidente emérito da Assumption University a Worcester, nos Estados Unidos da América, Ana Baranxá, professora associado junto da Faculdade de Ciências Humanísticas da Catholic University Lubelski Jana Praula, na Polônia. Por meio da Esmolaria Apostólica, com o prefeito em contato direto com a Nunciatura e a Conferência Episcopal da Colômbia, o Papa Leão XIV enviou uma doação urgente às dioceses afetadas pelo abalo sísmico que aconteceu nesta segunda-feira, mas ajudas serão enviadas em breve. Pormenores com o colega Silvonei José.
1: Em meio aos escombros e à poeira nas áreas devastadas pelo violento terremoto de magnitude 7,4 na escala Richter, que atingiu a região oeste da Colômbia na segunda-feira, manifesta-se a proximidade do Papa Leão XIV, que se concretiza não apenas pela oração e por palavras, como o telegrama enviado na terça-feira ao presidente da Conferência Episcopal Colombiana,

0: Dom Francisco Javier, ou a mensagem de solidariedade na audiência geral desta quarta-feira, mas também com uma alocação inicial e urgente de recursos enviados por meio do Dicastério para o Serviço da Caridade, a Esmolaria Apostólica, para as dioceses afetadas pelo terremoto, graças ao contato constante do prefeito, o arcebispo Luiz Marim de São Martim, com a Nunciatura e a Conferência Episcopal local. Assim como ocorreu com a Venezuela, também atingida por um forte terremoto em junho, o pontífice enviou um auxílio financeiro inicial à Colômbia, como sinal concreto de sua proximidade nesse momento de emergência. Essa quantia é de 100 mil euros e destinada diretamente à Secretaria Nacional de Pastoral Social, Cáritas Colombiana, da Conferência Episcopal, que atua como ponto central de coordenação para a arrecadação e distribuição do auxílio, de modo a prestar assistência solidária às dioceses afetadas. O valor foi acordado com os beneficiários e é uma doação inicial para atender às emergências mais urgentes. Outros auxílios concretos serão enviados conforme as necessidades forem identificadas e prontamente comunicadas ao dicastério. De fato, desde as primeiras horas é constante o contato entre o esmoleiro, o arcebispo Marim de San Martín, e o presidente do episcopado colombiano, Dom Francisco Javier, arcebispo de Cartagena, que o informou sobre o que está acontecendo nas áreas afetadas e com a Nunciatura, por meio de seu secretário, Monsenhor Injen Wang. Um relatório também está sendo preparado para delinear as necessidades urgentes do Dicastério para o Serviço da Caridade, o que confirma seu papel como o braço do Papa estendido, onde houver necessidade. É a Igreja como família de Deus, afirma o prefeito, uma Igreja atenta ao sofrimento e às necessidades, que responde com fraternidade e eficácia.
1: O número de mortos pelo sismo que atingiu a Colômbia na segunda-feira subiu para 265, registrando-se ainda 3.494 feridos e 496 desaparecidos, segundo revelou o presidente Abelardo de la Espriella, que declarou o estado de emergência econômica. O chefe de Estado colombiano referiu em declarações aos jornalistas em Bogotá na quarta-feira que foram afetadas 25.872 famílias devido ao sismo, num total de 53.816 pessoas. O presidente assegurou que os esforços do governo se concentram sobretudo na localização dos desaparecidos e indicou que estão a atuar com todos os recursos disponíveis e com a ajuda internacional que começa a chegar à Colômbia. O sismo causou ainda a destruição de 11.347 casas e danificou 53.526, além de 140 edifícios desabados, 1.819 escolas danificadas e 631 centros comunitários afetados, segundo o último balanço da Unidade Nacional de Gestão de Riscos de Desastres, divulgado pelo presidente e citados pelo jornal Angola Online.
2: Sínodo é cuidar de pessoas concretas. Quem o diz é a médica Silvia Monteiro, assinalando a importância da Igreja habitar as periferias existenciais junto dos que mais sofrem. São declarações de uma mulher sinodal no podcast No Coração da Esperança, da Rede Sinodal em Portugal. Eu sou Rui Saraiva e esta é a rubrica Sal da Terra, Luz do Mundo.

0: O podcast No Coração da Esperança, da Rede Sinodal em Portugal, propôs nos seus primeiros 16 episódios reflexões sobre o documento final do Sínodo de outubro de 2024 e a fase de implementação que estamos a viver. Várias dessas análises foram apresentadas por mulheres. Neste mês de agosto, recordamos algumas dessas mulheres sinodais, começando pela médica cardiologista de Coimbra, Sílvia Monteiro. Ela procura dar resposta à seguinte questão. Tendo em conta que na primeira fase do sínodo foram constatadas algumas doenças na Igreja, como o clericalismo, que ajuda pode dar a comunicação médica para que a implementação das conclusões do sínodo possa ser, em certo sentido, terapêutica?
1: Bom, esta é uma pergunta difícil, mas vou aqui procurar estabelecer uma analogia entre as duas áreas. Bom, em medicina, quando se desenvolve evidência científica com os ensaios clínicos, periodicamente são elaboradas guidelines, ou seja, recomendações que todos nós, isso é particularmente verdade em cardiologia, todos nós conhecemos bem, estudamos e depois temos que aplicar na nossa prática clínica em cada organização e em cada doente que temos à frente. E, de facto, há barreiras muito importantes na implementação. E esta é uma noção importante que queria deixar aqui. Nós podemos saber tudo, mas a implementação em cada caso clínico concreto é difícil e existem barreiras importantes. E, por isso, qual é que eu acho que é a principal característica que todos temos que ter? Antes de mais, acreditar. Ou seja, eu tenho que acreditar que aquela estratégia que está ali naquele documento vai mudar o prognóstico do meu doente, porque se eu acreditar, vou tentar ultrapassar todas as barreiras. Ora, para implementar o nosso documento sinodal, é preciso, antes de mais, acreditar. Acreditar que esta é a nova forma de ser Igreja, que Deus nos está a conduzir para os nossos dias de hoje. E, portanto, isto exige, para acreditar, exige uma conversão pessoal e comunitária. Só desta forma é que vamos ter a resiliência e a motivação necessária para ultrapassar as barreiras, que obviamente vão ser muitas. Depois, outra coisa importante, que vem um pouco desta experiência da prática clínica, se não podemos chegar a todo lado, temos que definir prioridades, focar naquilo que é essencial. Depois, partilhar boas práticas. Okay? Não precisamos todos de inventar a roda. O que já está a ser bem feito por outras comunidades, vamos aplicar também nas nossas. Naturalmente que a Igreja precisa muito de otimizar a sua organização, avançar para a inovação, por que não? Contudo, o essencial vai ser mesmo caminharmos todos juntos e deixarmos iluminar pelo Espírito Santo. Falou em comunicação médica e, de facto, a Igreja e a medicina têm em comum, no fundo, promover a dignidade da vida humana, isto é, cuidar de pessoas concretas, com um rosto, com uma história, com uma família, como nós. Eu penso que esta tem que ser a centralidade da nossa ação, cuidar da pessoa humana. E, enquanto médica, permita-me que diga isto, parece-me que o cuidar da pessoa é, sem dúvida, uma experiência de humanização brutal, que partilha enquanto médica, enquanto mulher de Igreja, que nos ensina qual é que é o nosso propósito de vida e que nos permite, efetivamente, cumprir plenamente a nossa missão. Quando falamos de comunicar e comunicar com pessoas, doentes ou não, é muito importante cuidarmos da nossa linguagem. E a linguagem deve ser sempre muito clara, aberta, muito colaborativa, muito próxima, sempre num ambiente de diálogo e partilha. Lembro sempre, na mensagem para as comunicações sociais, penso que no ano de 2023, o nosso querido Papa Francisco convidava os jornalistas, mas no fundo a todos nós, a falarmos com o coração. e a testemunhar a verdade no amor. E este é o grande segredo da comunicação interpessoal. É muito importante, exigente, porque exige-nos um coração purificado. Para falarmos com o coração, ele tem que estar purificado e, no fundo, obriga-nos a uma entrega total. Somos pessoas por inteiro à frente da pessoa, do meu doente, que tenho à frente e em que entregamos tudo e, portanto, inteiramente todo o nosso ser. E, portanto, trazer também esta forma de comunicar para a Igreja parece muito interessante neste contexto. Sobretudo numa altura em que claramente a sociedade tem uma postura muito indiferente à mensagem de Cristo. Parece-me que a Igreja perdeu a capacidade de tocar a vida concreta das pessoas. E por isso acho que todos em conjunto precisamos de melhorar a nossa comunicação. Para isso precisamos de novas linguagens, novas estratégias, precisamos de novos testemunhos de vida muito inseridos no mundo de hoje, para podermos, então, no fundo, comunicar de uma forma apaixonada as maravilhas do amor de Deus para nós. Penso que a nossa comunicação tem que, de alguma forma, tocar diretamente a vida concreta das pessoas. Não podemos falar para o abstrato. É fundamental ir ao concreto da vida. Claro que estamos em tempos muito difíceis, não é? Tempos difíceis dentro da Igreja, no mundo, e às vezes apetece desanimar e parar. Acho que não é esse o tempo. Eu queria deixar aqui uma mensagem positiva. Acho que este é o tempo em que precisamos de sonhar. Sonhar na construção desta nova forma de ser Igreja. Acredito que este é o tempo de percebermos que só o amor é que nos pode abrir caminho à esperança, aquela esperança que nos abre caminhos de transcendência e, sobretudo, que nos dá a coragem para sairmos de nós próprios, para assumirmos a vida como um dom e para entregar esta vida por inteiro ao serviço da humanidade. Já a terminar, queria deixar aqui uma última ideia, que falámos na necessidade de prioridades. Eu penso que nesta altura e nesta fase de implementação, em que são necessárias muitas coisas ao mesmo tempo, eu acho que é muito importante que cada comunidade pare para pensar quais são as suas prioridades. E a pergunta que tem que responder é: onde é que nós não podemos mesmo falhar? Nas nossas ações, qual é a nossa prioridade? Na minha perspectiva, parece-me que a Igreja deve ir ao encontro e deve habitar, sobretudo, as periferias. E permita-me que fale aqui da pessoa doente, que me é muito cara. E esta tem que ser uma prioridade para a Igreja, acompanhar a pessoa doente, particularmente a pessoa em cuidados de fim de vida, acompanhar as suas famílias, cuidar da pastoral do luto, que tem tido muito pouco impacto na nossa Igreja. Penso que não há fragilidade maior que esta. É aqui que a Igreja tem que estar. É fundamental acompanhar e apoiar todas as formas de pobreza, enfim, os migrantes, as vítimas de abusos sexuais. Eu penso que aqui é a área em que não podemos falhar. Não vale a pena estarmos a pensar em grandes eventos e mais eventos e muitas pessoas se esquecemos estas periferias.
0: Era Silvia Monteiro, médica cardiologista de Coimbra, que pertence à rede Sinodal em Portugal, colaborando no podcast No Coração da Esperança, uma parceria com Diário do Minho, Voz Portucalense, Correio do Voga, Correio de Coimbra, A Guarda, Sete Margens, Rede Mundial de Oração do Papa e Folha do Domingo. 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
3: A Guiné-Bissau e a futura presidência da Comunidade País de Língua Portuguesa, CPLP, vão estar em debate na reunião do Conselho de Ministros da Organização, agendada para a próxima quarta-feira, dia 19, em Dili. A reunião dos ministros dos negócios estrangeiros da próxima semana será antecedida das reuniões dos pontos focais e do Comitê de Concertação Permanente, que vão ter início na quinta-feira, explicou nesta quinta-feira, em conferência de imprensa, o coordenador-geral da Comissão para a Presidência Rotativa da Cplp, Joaquim Fernandes. Relativamente à Guiné-Bissau, será apreciado um projeto de resolução no quadro do compromisso da Cplp com a estabilidade, a ordem constitucional e os princípios democráticos, disse Joaquim Fernandes, salientando que os Estados-membros continuam a fazer esforços de diálogo. A Guiné-Bissau foi suspensa da organização em dezembro após um golpe de Estado que interrompeu o processo eleitoral, impedindo a divulgação dos resultados das eleições gerais de novembro de 2025. A presidência da Cplp, que era detida por aquele país africano, passou para Timor-Leste. Questionado pela agência Lusa se os chefes da diplomacia da Cplp vão abordar a próxima presidência da organização para o período entre 2027 e 2029, o responsável timorense disse que o assunto é sensível, mas que a reunião do Conselho de Ministros vai discutir isso também. Na Cimeira de Bissau, em 2025, os chefes de Estado e de Governo não chegaram a consenso sobre a atribuição da próxima presidência da organização, com uns a apoiarem a Guiné Equatorial e outros o Brasil. A 31ª reunião ordinária do Conselho de Ministros vai discutir também a agenda estratégica da Cplp para o período 2027-2033 e a elaboração da nova agenda estratégica para a consolidação da cooperação econômica para o período 2028-2023. E ponto final nesta nossa edição de hoje. Nós voltamos amanhã, sempre à mesma hora. Fiquem bem e até amanhã, se Deus quiser. Ali, laudator Jesus Christus. Os eleitores da Zâmbia votam nesta quinta-feira para eleger o presidente e membros do parlamento. Na corrida presidencial há 14 candidatos, incluindo o atual presidente, Hakainde Hichilema, do Partido Unidos para o Desenvolvimento Nacional, que tem como principal opositor o advogado Brian Mundibile, de 55 anos, antigo ministro que surge como figura da coligação Aliança Tons. E ponto final nesta nossa edição de hoje. Nós voltamos amanhã, sempre à mesma hora. Fiquem bem e até amanhã, se Deus quiser. Ali, laudator Jesus Christus. Centenas de pessoas marcharam nos últimos dias por várias cidades da África do Sul, exigindo o fim dos distúrbios anti-imigração que obrigaram dezenas de milhares a fugir do país. Queremos que as pessoas que perpetuam a violência e a intimidação contra os estrangeiros sejam responsabilizadas, disse a ativista pelos direitos dos migrantes, Ntuli Nkandimeng, numa marcha de solidariedade em Joanesburgo. Os organizadores dos protestos querem também que o governo interrompa a deportação e o repatriamento de imigrantes. Mais de 60 organizações da sociedade civil, representando comunidades de toda a África do Sul e do continente, juntaram-se às marchas realizadas em Joanesburgo, Pretória, Cidade do Cabo e Durban para exigir justiça e o fim dos distúrbios anti-imigração. Grupos de vigilantes têm realizado marchas anti-imigração por todo o país desde abril de 2026, exigindo que os migrantes indocumentados abandonem o país. Têm andado de porta em porta a pedir aos migrantes africanos e asiáticos que lhes mostrem os seus passaportes e documentos de identidade, uma ação que o governo condenou veementemente. Refugiados e imigrantes na África do Sul relataram enfrentar diariamente incidentes de assédio, intimidação, extorsão e encerramento forçado dos seus negócios. Esses grupos alegam que os estrangeiros estão a ocupar empregos destinados a cidadãos sul-africanos, a sobrecarregar instalações de saúde, escolas e, alegadamente, a cometer crimes. Milhares de imigrantes africanos do Malawi, Moçambique, Gana, Nigéria, Uganda e Zimbábue foram, entretanto, repatriados voluntariamente pelos seus países. A ministra da Justiça sul-africana, Mamoloko Kubayi, afirmou na semana passada que o país já tinha reenviado 53 mil migrantes africanos através do repatriamento voluntário e processos de deportação destinados a reprimir a imigração ilegal. Marrocos reforçou a segurança nas zonas próximas de Ceuta e Melilla para interceptar potenciais migrantes irregulares num contexto de apelos nas redes sociais para organizar uma nova entrada em massa nas cidades autónomas espanholas no próximo sábado. Os serviços de segurança marroquinos estão a interceptar diariamente pessoas que pretendam migrar nas estradas que conduzem às zonas próximas de Ceuta e Melilla, sendo devolvidas às cidades de origem de acordo com a agência de notícias espanhola F e citada pelo jornal Angola Online. A província de Nador, limítrofe com Melilla, registra também um importante destacamento das diferentes forças de segurança, tendo sido instalados controles policiais nos acessos à cidade homônima. O presidente da seção da Associação Marroquina dos Direitos Humanos, em Nador, Said Haddad, denunciou que a transferência de migrantes da província de Nador é uma prática que vem ocorrendo antes mesmo dos últimos acontecimentos. Haddad acrescentou que existem locais ilegais onde os jovens interceptados são concentrados antes de serem transferidos para fora da província, uma prática realizada diariamente e sobre a qual já tinham escrito ao Ministério Público de Marrocos. O responsável da Associação Marroquina dos Direitos Humanos salientou que as transferências forçadas para cidades como Casablanca e Beni Mellal não terminam no centro das cidades de origem, mas sim a vários quilómetros de distância, com o objetivo de esgotar os migrantes. Entretanto, as detenções e as operações de transferência para fora da província continuam ao longo de todo o dia, disse. E ponto final nesta nossa edição de hoje. Nós voltamos amanhã, sempre à mesma hora. Fiquem bem e até amanhã, se Deus quiser. Ali, laudetur Jesus Christus.